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1: 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Mas manda o que tá no seu coração.
2: Porque se fosse eu falaria mais ou menos assim.
3: Ei, boa noite. 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
1: Não, apaga.

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5: 4 e 1. 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
6: 5 e 1.
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6: Bom dia. Bom dia. Bom dia. Bom dia. Bom dia. Bom dia. Bom dia. Bom dia. Bom dia. Bom dia. Bom dia.
7: Chega, chega. Seu papagaio desgramento.
6: Bom dia.
7: Bom dia, Chiquinho.
6: Bom dia.
7: Bom dia.
6: Bom dia.
7: Chega.
6: Bom dia.
7: Chiquinho despertou.
6: Bom dia. Bom dia. Bom dia.
7: O galo cantou.
6: Bom dia.
7: O gato miou. O cachorro latiu. E a vaca mugiu.
6: Bom dia. Bom dia. Bom dia.
7: Amanheceu. Manhã de quinta-feira. Hoje é dia 6 de agosto. Dá licença? Posso entrar? Tão distante que a tramela. Dona Quirubina já tá preparando um cafezinho feito num fogão de lenha, passado num coador de pano. Bom dia, Dona Quirubina.
8: Bom dia.
7: Bom dia, Dona Zefa.
8: Bom dia.
7: Bom dia, Dona Nena.
8: Bom dia.
7: Bom dia, Dona Chiquinha Benzedeira.
9: Bom dia, Castelo.
7: Bom dia, Dona Chiquinha.
8: Bom dia.
7: Dia, meu vizinho de cerca.
9: Bom dia, Castelo.
7: Já tá na hora. Tá na hora. Tá na hora de apartar os bezerros. Ordenhar as vaquinhas, cuidar da horta, rachar lenha, jogar milho pras galinhas. Tratar das criação, dos porquinhos. Sai pra lá, boi velho. Se aquieta. 6:07. Canta, Godofredo. Canta, galo velho. 6:07. Já tá na hora de apartar os bezerros. Passou da hora, hein? Se o Durvalino tá atrasado. Zé da Égua já tá na lida.
9: Acelera.
7: Lidando com gado. Bom dia, Zé da Égua. Ô, Luciano Polidori. O velho Tobias. É sistemático. Firma na traia. E vamos pra lida, porque se o gado morrer, o carrapato passa fome. Dia, boiadeiro. Dia, boiadeiro. Firma no laço e vamos pra cima.
10: Bom dia.
11: Bom dia.
12: Bom dia, Castelo.
7: Segura.
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7: E vamos pegar descendo, porque subindo é contramão.
13: Bom Castelo.
7: Nossa Senhora Aparecida, padroeira do Brasil, em nome da minha nação te rogo para que cuides de mim, da minha família, dos meus ouvintes e dos meus amigos. Peço que interceda junto a Deus, nosso Pai, que nos atenda em nossas necessidades e se faça presente no lar e no coração de cada um de seus filhos. Não peço riqueza nem fortuna, apenas que não nos falte o necessário para vivermos com dignidade. Amém.

0: agradecendo a Deus por mais um dia, obrigado meu Deus por mais uma empreitada. E sempre com a proteção da nossa mãezinha, Nossa Senhora Aparecida, estamos iniciando os nossos trabalhos ao vivo aqui na Aventura.
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0: Modão sim, modinha nunca.
2: Esse é o lema.
0: Porque aqui nós não toma mel, que nós mastiga a beia.
2: Acelera.
0: Moda no peito, senão eu deito.
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0: grande mestre, o saudoso Tião Carreiro. Bigode de respeito, hein? O homem tinha um bigode de respeito. Tião Carreiro e Pardinho. Heróis sem medalha. Tunico Tinoco, moda da mula preta. As primeiras nessa manhã. Manhã de quinta-feira, já é quinta-feira, meu vizinho de certo. Quinta-feira, dia 6 de agosto. 6:16. Você que tem compromisso às 7, vamos levantar. Lavar os olhos. Tomar um café 4F. Frio, fraco, formiga no fundo. Eu já tomei um café 4F. Frio, fraco, formiga no fundo e fedido. Dona Quirubina já fez um cafezinho, né? Esse sim. É o, não é o café, é o café. Aquele feito no fogão de lenha, passado no coador de pano. Bom dia, Dona Quirubina.
1: Bom dia.
0: Bom dia, Dona Antônia.
1: Bom dia.
0: Bom dia, Dona Maria.
1: Bom dia.
0: Manda um alô pra toda a equipe da Bracel, da usina Barra Grande, usina São José, Luarte. Bom dia pra você que tá na lida, tá no turno da noite. Daqui a pouco já tá encerrando, né? Seus trabalhos. Bom descanso pra você que tá iniciando os trabalhos. Bom serviço, que o dia seja produtivo, um dia abençoado para você. 6:17, 6:17, a Rafaela Tobias já tá apartando os bezerros. Essa menina é bruta, doce como limão e tranquila igual um furacão, tão delicada feito coice de mula. É filha do meu compadre Tobias. Alô, velho Tobias, bom dia. Meu vizinho de cerca do lado direito tá ouvindo, André Pacola, já tá na lida. Lado esquerdo, Zecão da Araucária. Alô, Zecão, bom dia. O Zecão tá rachando lenha. Aô, Setter, ele já tá rachando lenha. 6:18. 6:18. Manda um alô pra toda a equipe da Polícia Militar. Bom dia, você que trabalhou a noite toda. Você que tá no quartel, tá no batalhão, né? É batalhão que fala, quartel, exército. Bom dia. O Fowler. O Alisson. E o Glauco, muito bom dia pra vocês. GCM, bombeiros, bom dia. Você que é motorista de ambulância, motorista de aplicativo, bom dia. Taxista. Agora são 6:19, funcionário público, toda a equipe da cozinha piloto. Obrigado pelo carinho da audiência. Você que trabalha no setor da educação, professores, professoras, médicos, médicas, enfermeiros, enfermeiras, no setor da saúde. Você que trabalha na recepção, você que é vigilante noturno, bom dia. Trabalho na Santa Casa, Hospital Nossa Senhora da Piedade, Centro Médico Unimed, UPA, Unidade de Pronto Atendimento. Não para. Para você que trabalhou a noite toda, tá cansado, tá cansado. Para você que tá sozinho, tá sozinha, te faz companhia, tá triste, desacursoado, desnorteado, desenchavido, agora você vai ficar feliz.
2: Acelera!
0: Que você tem um dia incrível. 6:20, 6:20, firma na traia e vamos pra lida.
2: Acelera.
0: Porque se o gado morrer, o carrapato passa fome. 6:20.
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0: 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Acabou pro bom demais da conta, mais simples que painel de Jeep. 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Paulista Calhas e Telhas. Vou mandar um alô aqui pro Marcos, o Célio. Muito bom dia pra vocês aí, viu? Toda a equipe da Paulista Ferragens. 6h23 agora. 6h23.
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0: Eu, vizinho de cerca. Você tem compromisso às 7? Pode levantar. Agora você que tem compromisso às 8, pode dormir mais um pouquinho. Mas fica acordado, acordado. Ouvindo a aventura. Porque o programa vai até às 8. Tem muito mais músicas pra você, mais modão. Modão sim, modinha nunca.
1: Esse é o lema.
0: Porque aqui nós não ferve leite, aqui nós toca fogo na vaca. Sistema é bruto, o laço é curto e a pegada é forte.
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0: O Setter aqui, o Jaime mexicano tá ouvindo. Alô, Jaime, bom dia.
2: Bom dia, Castelo. Ô, Castelo, manda uma do Chico Rei Paraná pra nós aí. Aqui é uma dele. Mandar pra Cecília aí, pra minha filha, pra Maju, pra minha esposa Franciele, pra minha irmã Cláudia, pro Luquinha, meu sobrinho, e pro Pedrinho, que tá indo pra creche agora, ouvindo o seu programa aí. Grande abraço.
0: Forte abraço, parceiro. Tchau, obrigado. César Jordão, bom dia. A Thalita, lá da cidade de Dois Córregos, tá ouvindo a aventura. Bom dia, já tá na lida.
3: Bom dia, aventura. Bom dia, Castelo. Zé Rondinho de Buriti, queria ver a música Chico Mulato. Queria ser Pairene, Tapato. O Bruno da Tapera, o Marizão da Saúde e o Marquinho Pinheiro. Obrigado, Castelo.
0: Tchau, obrigado. Ótimo dia, seu Zé Rondinha. Obrigado pelo carinho da audiência. Alô, Borebi, bom dia. Paulo Piva, o Marquinho de Borebi também tá ouvindo. O Marquinho já tá na lida. Gasta sua internet comigo.
4: Fala, Castelo, bom dia, beleza? Aqui é o Charles, Lençóis Paulista. Mandar um abraço pra minha mãezinha lá no sítio do Guedes. Dona Neuza, Deusa Borgato. Um abraço pro Vidinho que já tá cedo na lida. Do campo, homem do campo. Toca uma pra nós aí do saudoso Tião Carreiro, qualquer uma deles é boa. E vou pegar subindo e descendo é contramão.
0: Subindo.
4: Bora pra cima. Trocou, tem que ir. Forte abraço. Fica com Deus.
0: Forte abraço, parceiro. Tchau, obrigado. A Mércia também tá ouvindo. Bom dia. Geraldo Jordão, obrigado pelo carinho da audiência.
5: Bom dia, bom dia, bom dia, bom dia, Castelo, bom dia, Ventura, bom dia, ouvintes. Castelo, hoje tá aquele jeito, mata alto pra carpir, baixa pra roçar e moiado pra queimar. E vão descendo, que subindo a contramão. Aqui não ferve leite, aqui nós taca fogo na vaca. Castelo, toca uma nóia pra nós aí, ó. Toca aí, telefone chora. Ô, oh, moda boa. Falar pra você, viu? Essa moda é boa demais, né? Castelo, manda um abraço pra nós aqui, ó. Zé Carlos, Dodô, João Vitor, Doni Jacaré, Jorginho. Manda um abraço lá pro pessoal da Ela Tomax, Zagar, Rolamar. Manda um abraço lá pro Jonas Sampaio, Capitão Torres, pra todas as polícias de Lençóis Paulista, os veteranos, a GCM, os bombeiros. Estamos aqui na lida aqui, Castelo. Manda um abraço também pro Zé Carlos Pinheiro, Rob Car, Fernando Silva, Jonathan Soares, manda pro Marquinhos de Boribi, Hernando Estopa. E junto do bom que a gente fica melhor, Castelo. E tamo aqui na luta aqui. Então, ótima quinta-feira, abençoada a todos. Tamo junto, meu parceiro.
0: Tamo junto.
5: Tchau, obrigado.
0: Tchau, obrigado.
6: Bom dia, Castelo. Aqui é o Leonildo Pires. Castelo, toca pra nós aí. Teodoro Sampaio. Pitoco. Um abraço lá pro Celhão. Ele trabalha lá na Rufão de Três Meninas. Ele ouve direto seu programa. Tchau, obrigado. Bora pra lida. Se o gado morrer, o carrapato passa fome. Tchau, obrigado.
0: Tchau, obrigado. Forte abraço, parceiro.
7: Bom dia, Castelo. Bom dia, bem, mestre. Bom dia, Maricota. Vou mandar pra todos os ouvintes. Eu também disse topo. Pra todos vocês da Rádio Ventura FM. Tchau, obrigado.
0: Tchau, obrigado. Stefano. Alô, Stefano, bom dia. Stefano já tá na lida, já tá guinchando. A Marina, a Jerusa, bom dia pra vocês.

0: parabéns, viu? Sua família, o Stefano. Gasta sua internet comigo.
1: Bom dia, Castelo. Aqui quem fala é Rosângela.
0: Rosângela, bom
1: dia.
0: Toca
1: um modão pra nós aí do Lourenço Lorival, menina da aldeia. Feliz para meu esposo Gerson, para meu irmão Reinaldo da Cozinha Piloto, todo o pessoal lá da Cozinha Piloto, pro pessoal aqui também da Secretaria de Educação onde eu trabalho, para todos os ouvintes que gostam, para vocês aí da rádio, ok? Tchau, obrigado.
0: Tchau, obrigado.
1: Um ótimo abençoado dia para todos aí.
0: Pra você também, querida.
2: Bom dia, meu amigo Castelo. Vamos pra lida, vamos pra lida, meu amigo Castelo. Manda um abraço aí pro velho, pra... e pra todos os ouvintes aí, tá bom?
0: Tá.
2: Manda
0: certo.
2: Um beijo pra Mari... Manda um beijo pro Pedro Maricota. Tchau, obrigado.
0: Tchau, obrigado. Alô, Barra Bonita, bom dia. Forte abraço, meu irmão. Marcos Cardoso, lá de Barra Bonita. Acabou pro bão de baixa conta. Mais simples que painel de gimpe. Manda logo pro meu amigo Kleber Jacobini. Alô, Kleber, bom dia. Seu Leonildo. Vou dar um alô aqui também. O Jonas Sampaio. Alô, Jonas, bom dia. Sandro Alponte, de Barra Bonita. Sandro Alponte já começou cedinho, já foi na academia 5:30 da manhã, já tomou um banho e já tá na lida.
3: Acelera.
0: 5 da madrugada. Ai, coragem. Agora são 6:38. 6:38. Firma na traia e vamos pra lida, porque se o gado morrer, o carrapato passa fome. Canta, galo velho. 6:38.
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0: Que modão, hein? Barreirito, o menino da canoa, Lourenço Lorival, o telefone chora, pra Orvael Zói, já cedo. O Alisson já tá na lida. Forte abraço, meu amigo. Tamo junto. 6h48 agora, 6h48. Vou dar um alô pra Simone. Alô, Simone, bom dia. O Du, os bombeiros, tá lá na sede do Corpo de Bombeiros. Obrigado pelo carinho da audiência. Andréa Pereira, bom dia. Alô, Mauri, forte abraço. Dona Hilda, lá de Pratânia, bom dia, Dona Hilda. 6h49 agora, tá na hora de apartar os bezerros, ordenhar as vaquinhas, cuidar da horta, rachar lenha e jogar milho pras galinhas, porque a vida é dura só pra quem é mole. Aô, sete arque. Firma na traia e vamos pra lida.
1: Ah, sério?
0: Porque se o gado morrer, o carrapato passa fora. E o velho Bastião, tem muita gente perguntando, cadê o velho Bastião? O velho Bastião atolou a variante. Lá perto da gente volta. Perto da ponte do Rio Claro. Eita lasqueira, falei pro velho não vir cortando o caminho. Então, o velho é teimoso, Já chamou o Stefano já. O Stefano já vai guinchar a variante dele. É toda semana é um guincho. O velho paga mais, ele paga. Não sei se ele tá pagando, né, Stefano? Não marca não, não deixa pra pagar depois. Porque o velho é picareta, hein? Ele gasta mais dinheiro com guincho. Dá pra comprar 88 variantes, o dinheiro que ele já gastou. Gasta mais dinheiro com guincho do que com combustível. É de amargar. Só por Deus e um caminhão cheio de anjo. 6h50.
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toda sofrida, doída. Poeira ao vento. Christian Ralph nessa manhã de quinta-feira. 7 horas. Bom dia pra você que tá levantando agora, tá se esticando todo, parece o Lagarto Verde. TV ainda Renato Teixeira, a indicação da Gláucia, lá da cidade de Garaçu do Tietê. Romaria, Renato Teixeira, Romaria. 7 horas. Bom dia. Flávio Vagula tá ouvindo. E aí, meu irmão, forte abraço. Pediu gin e geno. Vamos tocar. Mandar um alô pra Marina e a Mariana. Você acredita que elas são gêmeas, nasceram e elas nasceram no mesmo dia? São gêmeas e nasceram no mesmo dia. Verdade. No mesmo dia. Eita lasqueira no pé da goiabeira. Verdade. A Helena também tá ouvindo. Helena, bom dia.

Tô Funciona Aqui é o nome da música da dupla Gil e Geno. Jeito caipira. Cabeceira, hein? É a próxima, Flávio. Forte abraço. Firma na traia e vamos pra lida. Porque se o gado morreu, o carrapato passa fora.

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12: E vamos pegar descendo, porque subindo é contramão.
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12: 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Bom dia.
11: O Castelo.
12: Bom dia, meu vizinho de cerca. Amanheceu, manhã de quinta-feira. Hoje é dia 6 de agosto, estamos ao vivo.
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0: Daniel Almir Sater. Tocando em frente. Milionário José Rico, Estrada da Vida, Belmonte Amaraí. Saudade da minha terra. Só os clássicos pra você. 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
0: Essa manhã de quinta-feira. Muito bom dia. 7:18. Manda alô pra Carol Bozo. Alô, Carol, bom dia. O Ricardo, Gabriel, Daniel. Acelera. 7:18. Ih, começou. Esse pato é tão inteligente, mas tão inteligente, que só não fala pra não pagar boleto. Pensa não é galo, é pato. Agora ganso eu não quero. Vendi todos os gansos, eu tinha 6 gansos. Vendi 2 pro velho Bastião. O velho Bastião tentou devolver. Falei, não aceito devolução. Dou até de graça. Ganso é bicho treteiro. Encarou, você tá morto. Ganso não tem piedade. Enquanto ele não bicar o fiofó, ele não sossega. Não sossega. Ataca até o dono. Manda alô pra Vanessa Nogueira. Alô, Vanessa, bom dia. E a vizinha de cerca do lado direito, Marcão de Macatuba. Alô, Marcão, forte abraço. O Germano de Bauru também tá ouvindo. 7:20. Acelera. 7:20. Firma na traia. E vamos pra lida. Porque se o gado morrer, o carrapato passa fome. Chega.
2: Papo. 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

0: Índia, La Ventura, Cascatinha e Inhana, Chuva de Estrelas, Chico Rei Paraná, pra arrebentar o peito na cerca do leme farpado, pra meter um chifre no chão e sair arando. Eita, mano. Piazinho chega até a coçar um chifre no barranco. Agora são 7:30, você que tem compromisso às 8, vamos levantar, lavar os olhos, tomar um café 4F, frio, fraco, formiga no fundo. Eu já tomei um 5F hoje, frio, fraco, formiga no fundo e finito. Passar desodorante no sovaco e firma na traia. Vamos pra lida.
1: Acelera.
0: Porque se o gado morrer, o carrapato passa fome. Gasta a sua internet comigo. Eita lasqueira no pé da goiabeira.
2: Ô, Castelo, bom dia. Uma ótima quarta-feira pra todos aí. Castelo, manda uma musicona na cabeceira aí, Cama Vazia, Christian Ralph pra nós aí, beleza? Uma ótima quarta a todos aí. Tchau, obrigado.
0: Tchau, obrigado. Forte abraço, parceiro. Alô, Cacita, Gustavo Cacita, meu grande amigo.

0: 7 horas mais 32 minutos. Mandou um pro Caio Fernandes, o Palito, o Juquinha, o Heitor, porque é junto dos bons que a gente fica melhor. Mandou alô pra toda a equipe da Agrocana, Agrícola Três Lagoas, Agrícola Rio Claro. Bom dia, PHD.
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0: Agora vai.
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1: Sete e quarenta.

0: Zezé de Camargo Luciano. Tristeza do Jeca. César e Paulinho, Asa Delta. Chitãozinho e Chororó, Sorriso Mudo. Só modão. Modão Cabeceira. Teve Carlos César e Cristiano. Retalhos de Amor. Índia, Cascatinha e Ana. Aô, Sete Arqueiros. 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
0: Agora são 7h47. Bom dia pra você que tá chegando junto comigo. Você que tá no sítio, na fazenda. Pra você que tá ouvindo a Aventura FM no seu celular, correu o dedo no seu radinho de pilha. Pra você que tá na lida. Pra você que tá chegando em casa agora, cansado, moído. Trabalhou a noite toda. Bom descanso. Mandar um alô pra Vanilda Fonseca. Alô, Vanilda, bom dia. Gasta sua internet comigo.
2: Bom dia, Castelo. Castelo, aqui é o Xaxá que tá falando.
0: Oi, Xaxá.
2: Castelo, eu gostaria de ouvir uma música aí, Saudade da Minha Terra, oferecer pra você, pra todos da rádio, pra todos os ouvintes, todos que estão na sintonia, e oferecer pro pessoal lá da cidade de Pardinho, que vai jogar sábado agora com a gente, o time de veterano lá de Pardinho, aqui na Vila Ubirama. Tá bom, Castelo? Um abraço pra você.
0: Forte
2: pra
0: abraço. Tudo aí.
2: Um abraço. Tchau, tchau.
0: Tchau, obrigado. Tchau, obrigado. Manda um alô pra toda a equipe da Paulista Ferragens. O Célio, Marcos, bom dia, bom trabalho. Um dia abençoado pra vocês aí, viu? Mandar um alô pro João Batista, Caboclo Bão, demais da conta, mais simples que painel do Jeep. O Servilho Almeida, bom dia, gasta sua internet comigo. Eita lasqueiro, não foi. Agora vai, vai ou não vai? Vai ou não vai? Ui, não foi. O velho Bacião mandou um áudio. Mas antes deixa eu mandar um alô pra Ana Carolina. Alô, Ana, bom dia. Fala, véi. Fala, véi, picareta.
3: Bom dia, Castanhaninho querido. Tudo bem, filho? Tudo, certinho?
0: Graças a Deus.
3: Atolei a variante hoje, perto da Gentivoca.
0: Só pra variar.
3: Eu já vim passar no seu sítio pra pegar uma ferramenta, pra aproveitar a viagem.
0: Só faltava
3: e na
0: essa.
3: Saída.
0: Só me faltava essa.
3: Perto do riachinho, do cozinho?
0: Sei.
3: Minha nossa senhora, atolou, não saía de jeito nenhum. Não passou nenhum desgramento pra me ajudar. Aí liguei pro Stephanie. E aí ele foi prestativo, foi lá, desatolou minha variante, tudo certinho, meu filho. Eu achei que você tava estranho comigo.
0: Imagina, eu não.
3: Você percebeu quando a pessoa acha que tá estranha. Aí os dois ficam estranhos. Quando na verdade ninguém tava estranho. Sim. Bom dia, viu, filho? Fica com Deus.
0: Você não deixa de ter razão.
3: Passa no sítio hoje pra gente conversar um pouquinho. Preciso prosseguir um negócio, um assunto sério com você. Mas não posso contar aqui na rádio, viu? Fica com Deus, filho. Um excelente dia. E amanhã estarei aí com certeza. Tá bom? Fica com Deus. Deus abençoe.
0: Amém.
3: Tchau, filho.
0: É muxa, velho. Tem um assunto sério pra falar comigo. É muxa. Aí tá lá, seu Zé Prandini, bom dia. Manda um abraço pro Décio Bahia. Obrigado pelo carinho da audiência. Agora são 7h50. Firma na traia e vamos pra lida. Porque se o gado morrer, o carrapato passa fome.
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0: De volta ao vivo nessa manhã gostosa de quinta-feira.
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0: 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Bom dia. Estamos encerrando os nossos trabalhos, agradecendo mais uma vez o carinho da sua audiência.
5: Cristiano Castelhano, o furacão do Centro-Oeste Paulista.
0: Segura.
5: Castelo, segura essa emoção.
0: E vamos pegar descendo, porque subindo é contramão.
5: Acelera.
0: Vamos pegar o porco. Sai do mato, velho.
6: Vai na água, capivara, que lá vem bala.
0: Um ótimo dia pra você. Fica com Deus. E tchau, obrigado!

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3: Mas esse seu café da manhã que tá gostoso, também tem uma sequência de músicas gostosa. Do Manhã Ventura dessa quinta, 6 de agosto de 2026. São 8:08, aumenta o volume aí. Bora curtir muito mais. Tem Jorge Mateus, que bom tá com você e mais essa edição do Manhã.

0: grana, tá bom? O número é o 2 e a cor azul.
1: Touro, a lua vai acentuar seu carisma e suas qualidades. Pena que ela se desentende com alguns astros e sinaliza tensões. Faça as coisas com mais calma e evite bater de frente com quem trabalha. Número 58, cor lilás.
0: Agora você, Gêmeos, faça apenas o que já estava programado no serviço e não tente pegar mais do que tem condições de dar conta, querido. A sua vitalidade tende a oscilar e não convém sair da rotina nem inventar muita moda, tá? O número é o 33 e a cor preto.
1: Câncer, câncer e amores estarão mais sociáveis e devem chamar a atenção hoje. Pena que os problemas não estão descartados e convém ir mais devagar, sobretudo ao fazer novos contatos. Ligue o radar para diferenciar as amizades verdadeiras das superficiais. Número 41, cor violeta.
0: E daqui a pouco a gente volta com mais previsões para o seu horóscopo aqui no Bom Astral. Para quem é leão, virgem, libra e escorpião.
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0: é o Daniel no nosso manhã. Difícil não falar de amor. Difícil não falar de amor. É de 2008, cara, faz muito tempo. Daniel, Daniel cantando pra gente no Manhã Aventura. Fazia tempo que ele não passava aqui no manhã, aliás, hein, Daniel? Aliás, esse cara anda sumido, né? Tava com um programa de TV, já acabou saindo do ar, mas tá aí o Daniel, firme e forte. E pintou pra gente no manhã dessa quinta. Teve Murilo Rufi, teve Gabi Melim e Mestrinho, teve Diego e Vitor Hugo, Patrícia e Manuela e lá atrás o Jorge Matheus. 8h33, na sua quinta, dia 6 de agosto de 2026. Depois do intervalo tem mais. Você continua ligado. Claro que você pode, você deve. Não é que você pode, você deve. É uma honra. É, mandar mensagem pelo Zap da Aventura, tá com a gente o tempo todo, com a equipe toda, o dia todo, batendo aquele papo legal, é bom demais nessa interatividade, esse elo, essa conexão que a gente tem com você o dia todo. Então no WhatsApp você faz isso facilmente. Ah, não, você quer vir aqui tomar um café? Então pronto, Marquinhos acabou de passar um café bem quentinho, tá forte e tá bom pra caramba o café do cara hoje. Mesmo o Palmeiras ser tomado de 3 ontem, tomou de 3, mas acabou avançando, né, Marquinhos? Na Copa do Brasil, perdeu de 3, 13, 13 a 2. Tá bom, mas avançou na Copa do Brasil. Mas tá ali o café firme e forte, a porta tá aberta. Você pode passar aqui se quiser tomar um café com a gente aqui. Vai ser muito bem-vindo, muito bem-vinda. É sempre uma honra, feliz demais, tá bom? E claro, pelo WhatsApp, toda hora você pode falar com a gente, 3264-9090. Deixa o seu recado, o seu bom dia. Hoje é quinta-feira, manhã legal, gostosa. De quinta, já falei a data, 6 de agosto de 2026. Tá bom? Tem promoção? Claro que tem promoção quinta no cinema. Pra galera, o dia todo tem ingressos e outros presentes mais. É, você sabe que tem. São 8h35, já estamos esperando por aqui. Você tá curtindo também o Bom Astral? Tá acompanhando o Bom Astral aí? Então tem mais um bloco, viu? E fica com a gente aí, aumenta o volume e não sai dos 90.1 que a música volta já.
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0: condições de se destacar mais graças ao seu profissionalismo e competência.
1: Opa!
0: Mas não menospreze os rivais e concorrentes, tá?
1: Ai, ai, ai.
0: Que podem agir para colocar areia nos seus planos. Cuidado. Olha, hoje vale a pena ficar de antena ligada e se cuidar com carinho. O número é o 39, a cor vermelho.
1: Virgem, é melhor ir devagar para não fazer nenhuma mudança impensada em sua rotina. Procure cuidar da saúde com mais carinho, evite interromper tratamento caso esteja se recuperando de algum probleminha. Número 20, cor azul.
0: Agora você, Libra, olha, Librinha, respira fundo e toca a bola, tá? Porque as demandas não serão poucas. Assuntos complexos e que pedem conhecimento mais profundo podem desafiar você, sem falar que os astros aconselham a se cuidar com mais carinho, tá? O número é o 57 e a cor é o amarelo.
1: Escorpião, chegou a sua vez. O céu fica nervosinho e rivalidades estão mais nítidas com quem convive e trabalha. É hora de agir com mais diplomacia e adotar política da boa vizinhança para não entrar em rota de colisão com alguém, inclusive a chefia. Número 21, cor bege.
0: E daqui a pouco a gente volta com as últimas previsões pro seu horóscopo aqui no Bom Astral. Para quem é Sagitário, Capricórnio, Aquário e Peixes.
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0: 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Ventura, faltam 20 minutos para as 9 na sua manhã. Na sua manhã de quinta. 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
0: No manhã tem Lau.

0: É o som do Pixote no Manhã, na sua rádio mais perto de você, no nosso Manhã Aventura ao Vivaço, nessa super quinta, aliás, 6 de agosto de 2026. Coração encadeado com o Pixote. Você curtiu Laona Prado também, Escrito nas Estrelas, 14 para as 9. Mais músicas daqui a pouquinho pra você. Fica aí.
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3: E no Bom Astral vamos para as últimas previsões de hoje, né, Kel?
4: Eita, Cido, bora que chegou a vez de Sagitário. Olha, Sagita, se depender das estrelas, hoje não vai dar pra dar molezinha e os interesses de trabalho estarão na ordem do dia. Tudo em

0: Capricórnio. Hoje a lua começa a brilhar no seu paraíso e isso poderia ser indício de um dia maravilhoso. Só que não, bebê. Ela faz aspectos conflitantes no céu e recomenda pegar mais leve em tudo. Organize-se melhor no serviço e evite exagerar nos comes e bebes. Número 16, cor salmão.
1: Agora você, Aquário? Olha, Aquário, a lua muda pro setor doméstico do seu horóscopo e coloca os interesses do seu lar em evidência. Aproveite para organizar o seu cantinho, mas evite atitudes intolerantes com os parentes. Plutão deixa o seu jeito mais reativo e aponta perrengues com o pessoal de casa. Cuidado. O número hoje é o 20 e a cor lilás.
0: E chegou sua vez, peixes. Hoje a sua inteligência e determinação ficam tinindo. E você pode ter muito a aprender ao trocar ideias e experiências. Só convém lapidar a comunicação e ser mais maleável, pois os atritos podem vir à tona no trabalho ou nas relações pessoais. Número 51, cor creme.
1: Então tá, essas foram as previsões de hoje pra você.
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3: 9 para as 9. No manhã, ótima quinta, tudo ao vivo aqui, gente. Bora! 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
3: É o som do Antônio Gabriel e Bruno Barreto.

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4: Ventura 97, ZYM 936, Rádio Ventura FM 90.1, Lençóis, São Paulo, no manhã. São 97, Super Quinta, tem músicas pra você. E a segunda parte do programa de hoje.
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4: Tem ele, tem o Panda e João Neto e Frida.

0: e Ronaldo, dois loucos de amor. No manhã, na sua quinta-feira, são 9h16. Muita música pra você começar bem o dia. Junto com os 90.3264-9090 é o WhatsApp pra você ficar com a gente. Manda recado aí, são 9h16.
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0: Começa a curtir já, Kel.
1: Eu também.
0: Ah, não tem jeito, né?
1: Claro que não, gente. Então. E tem que curtir mesmo. E hoje o programa tá recheado com muita fofoca, muita notícia boa pra você. Daquele jeito, hein, Cido?
0: Ah, sem dúvida nenhuma. Falando em fofoca, conta a primeira pra gente.
1: Menino, olha, essa semana o Bruno Galeazzo, o ator, sabe?
0: Sim.
1: Ele virou alvo de críticas nas redes sociais. Por que que aconteceu? Ele tava indo numa rede de fast food, que eu não vou falar que é o McDonald's.
0: Ah, tá. Não fala, hein,
1: Evita. Não vou evitar aqui. Ele foi reclamar nas redes sociais que ele foi faltando 10 minutos pra fechar, mas já tava fechado. Ele, olha, aqui tá falando que fecha às 23, mas são 10h50 e já tá fechado.
0: E se o relógio dele tivesse atrasado?
1: Então.
0: Ele queimou o filme da lojinha.
1: Okay. Aí, claro.

0: e não sei o quê, e bababá, né? Destacou aí que tem que pensar nas pessoas. Mas, gente, eu vou ser bem sincera. É. Eu não acho ele de todo errado, não.
1: E eu não acho ele de todo certo, não.
0: Exato. Assim, eu entendo que realmente muita gente...
1: É só pra contrariar.
0: Não, mas assim, Cito, mas eu entendo que realmente tem gente que depende de transporte público, é realmente muito, né?
1: É verdade.
0: A gente sabe que é difícil, etc. Mas então, o estabelecimento, se quer que os funcionários vão embora exatamente às 11, então coloca que o estabelecimento fecha às 10. Se você coloca que o estabelecimento fecha às 11, o seu funcionário vai embora meia-noite. Sabe por quê, Cido? Tem que lavar o salão, etc. Tem que deixar tudo limpo, certo?
1: É verdade.
0: Então, assim, eu acho que o erro... É claro que ele, nossa, ai, é o homem, ai, que vai lá, que a vida dele é muito boa, que não sei o quê. Tudo bem, mas se o estabelecimento fala que fecha às 11 e você vai 10 para as 11, você espera que esteja aberto.
1: É, também, né?
0: Assim,
1: mas é o que eu sabe
0: que... Eu entendo a crítica, mas assim, eu acho que o estabelecimento teria que mudar o horário.
1: É, mas tem muita gente também que falta um pouquinho de bom senso, né?
0: Falta.
1: Ó, falta 10 minutos para fechar, né? Eu trabalhei no comércio,
0: uhum.
1: Né? E sentia muito isso. Faltando 10 minutos para fechar. A pessoa chega, vai ficar mais meia hora. Cara, chegou gente assim, fecha às 10, aí você começa a falar, ó, dá pra você ir embora, você queima o filme, né?
0: Exato.
1: Lá, o senhor pode ir embora, que a gente fecha agora às 10.
0: Uhum.
1: Não, a pessoa senta lá, fica no tranquilidade. Rolava 40 minutos pra fazer o fechamento depois.
0: Aí não dá, né?
1: Então
0: gente?
1: A galera falou, meu, deu 10, já vão deixar a porta fechada, é. E aí já só vai no drive-thru ali,
0: uhum.
1: Né? Aí sim, mas o cara quer entrar, meu, aí fica difícil, hein?
0: Pois é, gente. Não, eu super entendo, mas acho que tem que ter consenso dos dois lados.
1: Se fecha às 10, é às 10, né?
0: Exato.
1: E se o drive-thru que tem na rede estivesse funcionando, aí seria relevante, né?
0: Não é?
1: Mas enfim, né? Ó, gente, causando
0: problema. A gente tá causando mais ainda.
1: A gente só tá comprometendo ainda, mas vamos ficar quieto, vamos tocar o barco aqui.
0: Ai, vamos. Conta!
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2: E chegamos ao momento de quem ama, cuida, Kelzinha!
1: Trazendo resumão da novela pra você, coisa boa, minha gente. Será que vai acontecer coisa boa hoje, Cido?
2: Conta pra gente. Apesar que coisa boa tá tão difícil nessa novela, viu?
1: Mesmo.
2: Meu Deus do céu.
1: Vamos lá, olha.

0: lado da Ingrid. E a Pilar vai tentar convencer a Ingrid de que a filha precisa do Ulisses na joalheria. Ela vai fazer na manipulação dela, né?
1: É o que eu ia pensar, né?
0: Bom, a Elisa vai ficar super surpresa quando o Otoniel revela a identidade da Francesca.
1: Opa!
0: E o Pedro vai reagir super mal à visita da Pilar. Já o Ademir vai ficar surpreso ao ver a Adriana e a Sueli

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0: É o som do Gustavo Mioto, Fim do Mundo, do Gustavo. 14 para as 10. Você curtiu ainda a Laona Prado e Paula Fernandes, teve Alexandre Pires, teve Gustavo Lima. 14 para as 10, horário de Brasília, super quinta para você, 6 de agosto, no Manhã Acabou Não, já já tem muito mais.
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0: Oi.
1: O que você tem pra gente agora?
0: Mais fofoca você quer?
1: Tá, sem dúvida nenhuma.
0: Então toma.
1: Eu sou só ouvidos agora.
0: Parecido, Shawn Mendes surpreendeu os fãs ao fazer uma declaração apaixonada pra Bruna Marquezine no aniversário de 31 anos da atriz que aconteceu essa semana.
1: Ah, é?
0: Ele usou as redes sociais pra publicar um vídeo da amada e escreveu uma mensagem super carinhosa, gente. Olha só o que ele escreveu na mensagem, Cido. Feliz aniversário, meu amor. Você é uma luz e uma mãe em todos os cômodos onde entra.
1: Peraí. Uma luz e uma mãe?
0: É. Você realmente mudou a minha vida. Eu te amo muito.
1: Gente. Tô te falando, eu gostei.
0: Né?
1: É, eu gostei. O cara tá inspirado, hein?
0: Agora vou te falar. A publicação marcou a primeira declaração pública do cantor sobre o relacionamento que vinha sendo alvo de especulação. Eles nunca chegaram a público e falaram assim, estamos namorando.
1: Certo.
0: Mas depois dessa, alguém tem alguma dúvida?
1: Agora é casamento, né?
0: Que isso,
1: e talvez,
0: gente,
1: um casamento duradouro com um recado desse, né? Daqui 10 anos estaremos falando do bom relacionamento.
0: Ai, que fofinho.
1: É,
0: eu espero que dure muito também.
1: É, vou te falar, viu? O que a gente fala de separação na vida artística que é coisa de louco, né?
0: Ai, não é, Cido?
1: Então, mas vai saber, né?
0: É.
1: Como é que funciona. Por isso que eu não sou mais ator.
0: É mesmo?
1: Exatamente.
0: Só por causa disso?
1: Só por isso. Eu não interpreto mais nada. Agora...

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1: 9 para as 10, tem Rio Negro e Solimões, Emílio e Eduardo cantando no manhã. 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
1: E daqui a pouquinho, às 10 da manhã, você curte o Adriano Duarte no estúdio 901. Ele vem aí, já tá por aqui.

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1: Muito bom dia, hoje quinta-feira, dia 6 de agosto, e a partir de agora a gente vem com informações. E traficantes que realizavam o tráfico de drogas pela Avenida Luiz Bozo, no bairro Jardim Primavera, bloquearam a escada da viela que as motos da Rocan e também da Romo sobem para dificultar a repressão ao tráfico de drogas e também as fugas de abordagem. Dois traficantes foram detidos pelo local pelos policiais militares da Rocan. E o acesso foi liberado novamente na tarde desta quarta-feira, dia 5 de agosto. Já os demais traficantes, que também estavam pelo local, conseguiram fugir pulando diversas residências e não foram detidos devido à escada estar bloqueada e dificultando a perseguição com as motos. A polícia intensificou o trabalho no Jardim Primavera devido ao alto índice de traficância pelo local.
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4: Gelou aí?
5: Sim!
6: Calma, que aqui você não passa frio, não.

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0: Vamos começando com Coldplay, Feels Like Falling in Love. Bom dia.

Mari Maraíza, João Raul, rolou fora do compasso por aqui, Coldplay, Feels Like Falling in Love, é a quinta do cinema aqui na programação da Aventura FM, Homem-Aranha ainda, hein, nas telas lá do CM Cinema, novo dia, sala 1, né, sala 2. São várias apresentações, tá arrebentando o Homem-Aranha, hein, gente? Toy Story 5 também. Ventura. Vamos participar da quinta do cinema, já ouvindo Fred e Fabrício. Te amar é meu talento, bom dia, 10 e 14.

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1: 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A cantora Jennifer Lopes compartilhou momentos especiais ao lado dos filhos gêmeos Max e Amy, antes de eles

0: filhos desde pequenos. A artista não revelou detalhes sobre a vida acadêmica dos gêmeos, mas demonstrou orgulho pelo novo ciclo que eles estão prestes a iniciar. A publicação recebeu diversas mensagens de carinho dos fãs.
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7: 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Pediu, tocou, vai começar daqui a pouquinho. 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Amanhã tem sorteio aqui, viu? Taeme, Thiago, Frejá, Dua Lipa, Zanetti, Cristiano, tudo na programação e muito mais que você também vai programar já já no Pediu Tocou.
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0: Origem. Rolou aqui na programação também, Frejá. Amor pra recomeçar, ensina-me, Taeme, Thiago.
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som com Mari Fernandes, Pessoa Errada, participando aqui. Rolou também Luan Pereira, Edson Hudson, Péricles e Ferrugem, Fernando Sorocaba, Léo Foguete, Simone Mendes, Zé Neto e Cristiano, Ícaro e Gilmar, Trocando Defeitos. Tem banda Melim na sequência.

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1: Muito bom dia, seguimos com mais informações nesta quinta-feira. Após ação rápida da polícia militar, um ladrão é preso em flagrante minutos após um roubo a um pedestre no fim da manhã desta quarta-feira, dia 5 de agosto, por volta do meio-dia. De acordo com informações da polícia militar, assim que o roubo foi comunicado ao centro de operações da polícia, as equipes policiais iniciaram várias buscas com base nas características informadas pela vítima. Intensificaram o patrulhamento pela região do bairro Chácara Avato e durante as diligências, os policiais militares localizaram um ladrão escondido em uma residência. Na abordagem, foram encontrados em posse do mesmo os objetos que haviam sido roubados e os quais foram recuperados e posteriormente devolvidos à vítima. Após a prisão, ele foi levado à delegacia da Polícia Civil em Agudos, onde o delegado plantonista, após tomar ciência, ratificou a prisão em flagrante, permanecendo preso à disposição da justiça. Posteriormente, após o término do boletim de ocorrência da Polícia Militar, ele foi conduzido ao centro de detenção provisória na cidade de Bauru.
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0: Vai começar a partir de agora o seu pedido musical na programação. Deixa eu atender já aqui o João Batista. Alô, João, bom dia. Aquele abraço pra você. Bom dia, quero participar do sorteio. Opa, quem já tá querendo participar do sorteio aqui? Alô, bom dia. O Italy Nascimento, tudo bem, o Italy? Marquinhos Saviano, hoje comigo aqui também, lá direto de Boribi, forte abraço, aquele que faz parte do nosso time também, o nosso Mauri Ponsoni. Alô, Mauri, bom dia. Bom dia, quero oferecer uma música retrovisor do Gustavo Lima e quero participar do sorteio. Quem pede, hein? Alô, Patrícia Freitas, abraço pra você, vou tocar agora na abertura a música retrovisor do Gustavo Lima que você pediu. Quero dar um bom dia aqui também pra quem tá dando bom dia pra gente, Maria Elisa Badesso, né, Maria? Aquele abraço pra você, Maria. Tudo de bom, bom dia, pra você.
3: Bom dia, Adriano. Bom dia, Ventura. Tudo bem, Adriano?
0: Tudo.
3: Eu quero participar do sorteio. Quero que você toque uma doinha bem bonita pra nós. Amado, Marília Mendonça, com

0: Adriano, tudo bem? Abençoada quinta-feira pra nós. Adriano, se der tempo, toca a música Mensagem Errada, do Jean Giovanni. Eu ofereço pra todos, pra minha amiga Norma, do Júlio Ferrari, tá bom? Muito obrigada.
1: Valeu, Ângela. Bom dia. Quero participar do sorteio. Alô, Lourdes. Bom dia. Beleza, tá participando.
2: E aí, Adriana. Aqui é o Ricardinho. Tô aqui no sentido do Barreto. Manda um abraço pra nós aqui, Ricardo e Edson. Beleza? Fala, Aventura, tá FM. Tamo junto.
1: Alô, Edson. Alô, Ricardo. Abraço. Retrovisor Gustavo Lima. Pra Ângela depois, tem mensagem errada. Jean Giovanni.

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0: Aqui no Michael Jackson, passando pra gente, 11:26. Você curtindo, pediu, tocou, né? Tá aqui a baixinha, curtindo a programação também. Bom dia, tá aqui o seu nome, né? Aquela música do Ataíde Alexandre. Pede pra colocar um ótimo dia pra todos aí na aventura. Põe no sorteio uma música sua, Laís. Ô Laís, um beijo pra você. Obrigado, viu, pela sua participação. Ela tá pedindo uma música do Ataíde Alexandre. Vamos ver se a gente consegue aqui daqui a pouquinho escolher. Bom dia, Marli, da Secap. Se der tempo, quero ouvir uma música com a Ana Castela e participar do sorteio. Muito obrigado. Ia tocar a Ana agora.
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0: Tropa do Chapelão.

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0: Tocou. Deixa eu atender aqui. Abraço, Marli, que tá curtindo a programação. Bom dia. Quero dar um bom dia especial aqui para a Dora, alô, Dora, Iracema também ligada na

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filho do casal. Em um comunicado, os dois informaram que vão se afastar temporariamente das redes sociais para viver um período de luto, cura e recolhimento. Na mensagem, Gabriel e Isabela agradeceram o apoio dos familiares, amigos e fãs e pediram compreensão e respeito nesse momento delicado. A perda gestacional foi anunciada na última terça-feira. A gestação foi interrompida

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1: E o pediu, tocou, já vai quase que chegando no final, né, gente? O pessoal que tá pedindo a sua música preferida aqui no Pediu, Tocou, que vai ouvir agora, inclusive, pedidos, né? Sorriso Maroto, Ludmilla.

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1: Fechando o pediu, tocou! Henrique e Juliano, a maior saudade. Já já, os últimos minutos do Estúdio 901 de

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2: Muito boa tarde. O assunto da vez agora é o esporte e as informações da Copa do Brasil. O Palmeiras confirmou a vaga nas quartas de final da Copa do Brasil na noite desta quarta-feira, mesmo após a derrota por 3-2 para o Fortaleza, pela volta das oitavas, em duelo disputado na Arena Pantanal em Cuiabá. Flaco Lopes e Murilo fizeram para o Verdão, enquanto Miritello, Rodriguinho e Lucas Emanuel anotaram para o Leão. A equipe paulista havia vencido o primeiro jogo no Nubank Park pelo placar de 3-0 e garantiu a classificação com uma vantagem de 5-3 no agregado. Com esse resultado, Palmeiras avança às quartas de final e aguarda o seu adversário, que será definido em sorteio a ser realizado pela Confederação Brasileira de Futebol na próxima terça-feira, às 11 horas da manhã, em sua sede no Rio de Janeiro. Além dos duelos da próxima fase, também serão sorteados os mandos de campo das partidas. Nesta quarta-feira, com 2 gols de Brenner, o Vasco venceu o Fluminense por 3-1 no estádio do Maracanã, no Rio de Janeiro, pelo jogo da volta das oitavas de final da Copa do Brasil, e avançou às quartas, enquanto o rival se despede da competição nacional. No jogo de ida, o clássico terminou com um empate sem gols. Com o resultado, o Vasco segue vivo na Copa do Brasil e aguarda a realização do sorteio para conhecer o seu adversário na próxima fase. Enquanto isso, o Fluminense está eliminado da competição nacional ainda nas oitavas de final. E nesta quarta-feira também o Grêmio garantiu a sua vaga nas quartas de final da Copa do Brasil ao bater o Mirassol por 1-0 na Arena do Grêmio, em Porto Alegre. O gol da classificação veio dos pés de Christian Pavon, batendo falta para garantir o placar agregado de 2-1 após o jogo de ida nas oitavas. Após o empate em 1-1 na ida, em Mirassol, e a vitória por 1-0 na volta, o time gaúcho construiu um agregado de 2-1. Avançou às quartas da competição. O Imortal aguarda agora a definição do seu próximo adversário, que será escolhido através de sorteio no próximo dia 11.
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10: Gelou aí?
11: Sim.

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0: Grupo Menos é Mais. Saudade inconveniente.

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0: vem vindo notícia com Alessandro por aí. 90.1 notícias com informações da quinta, 6 de agosto.
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0: Um forte abraço para você que participou com a gente na programação do Estúdio 901, no Pediu, Tocou, e continue nas próximas edições do Pediu, Tocou aí. Faça o seu pedido, concorra a prêmios. Voltamos amanhã, sexta-feira, com o Sextou aqui no estúdio e no Pediu, Tocou. Uma ótima tarde de quinta para você. Guilherme Benuti, Yasmin Santos, Cleiton Romário.

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2: Eles Just, na sua versão Cowgirls.

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7: Meio-dia 35, quinta-feira, hoje 6 de agosto de 2026. A partir de agora tem informações chegando aqui pela Ventura FM no ar. A partir de agora, mais uma edição do 90.1 Notícias. Apresentação: Alessandro Rogério. E nós vamos juntos até 1 da tarde com os principais acontecimentos por Lençóis Paulista, pela nossa região, pelo Brasil.

0: além de 93 seringas e 2 celulares. O homem de 47 anos e a filha de 23 alegaram que o produto é para uso pessoal, mas ao analisar os celulares dos dois, a polícia encontrou mensagens que apontaram a venda ilegal. Eles também não souberam informar a origem dos medicamentos comprados em um grupo de WhatsApp. Os investigados foram autuados em flagrante por falsificação, corrupção, adulteração ou alteração de produtos terapêuticos ou medicinais. Ficaram presos e foram soltos na audiência de custódia, mas responderão pelo crime. Os produtos foram apreendidos e encaminhados para a perícia. Meio-dia 36.
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0: E nós seguimos com mais informações. Olha, corrida do Eucalipto da Bracel abre inscrições para a comunidade. Então atenção, você que gosta aí de participar de eventos desse tipo, o recadinho vem para você. O evento é promovido pela companhia e será realizado no dia 30 de agosto e vai unir esporte, solidariedade e bem-estar. As inscrições são online e começaram no dia 5 de agosto, portanto, ontem. Só lembrando que as vagas são limitadas, hein? Pela primeira vez, moradores de Lençóis Paulista e da região poderão participar da corrida do Eucalipto, evento esportivo que é promovido pela Bracel. Em sua edição deste ano, a iniciativa amplia a integração com a continuidade e será, inclusive, né, aberto à comunidade, realizado no dia 30 de agosto a partir das 7 horas da manhã, com provas de corrida e também caminhada de 5 quilômetros. Ao todo, serão disponibilizados 1.500 vagas, sendo 750 vagas destinadas à comunidade. As inscrições estarão abertas a partir desta quarta-feira, portanto, desde ontem, e poderão ser realizadas pelo site bracel.com/notícias. Além de incentivar a prática de atividade física, a iniciativa também terá caráter solidário. Lembrando que a taxa de inscrição é de R$ 40 e o valor arrecadado será integralmente destinado à compra de alimentos para as famílias em situação de vulnerabilidade na cidade. E para trazer mais destaque com relação a esse assunto, nós chamamos agora a Juliana Porto, que participa junto com a gente com todos os detalhes. Juliana,
2: prepare seu tênis e marque na agenda. No dia 30 de agosto acontece a Corrida do Eucalipto Bracel, um evento aberto para toda a comunidade, pensado para incentivar a prática esportiva, promover a saúde e bem-estar e fortalecer a integração entre as famílias. Mais do que uma corrida, será um momento de confraternização, qualidade de vida, incentivando hábitos saudáveis e o cuidado com a saúde física e mental. Serão disponibilizadas 1.500 vagas para os participantes. Então não perca tempo e garanta já a sua inscrição. E o melhor, a inscrição custa apenas R$ 40. Valor que será totalmente revertido para a compra de alimentos que beneficiarão comunidades em situação de vulnerabilidade. Para participar é simples. Acesse o formulário de inscrições em bracel.com/notícias e venha fazer parte desse movimento de saúde, união e solidariedade. Traga sua família, convide seus amigos e participe de uma manhã especial que une esporte e propósito. Até lá.
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0: Meio-dia 39, agradecendo aqui a participação da Juliana Porto, gerente de saúde da Bracel, dando um recadinho pra gente. Então, vamos lá. Dia 30, esse super evento. E você, claro, convidado. Lembrando mais uma vez, hein? As inscrições são limitadas a 1.500 pessoas, mas você, claro, pode participar o quanto antes fazendo a sua inscrição. Combinado? Meio-dia 40, mais informações. Olha, o mesmo homem que batia de porta em porta pedindo comida durante o dia no bairro Leonor Mendes de Barros, em Pederneiras, voltou a um desses imóveis durante a madrugada desta quinta-feira. Ele pulou o muro, invadiu a residência armado com uma faca e ameaçou um casal de idosos de 64 e 62 anos, amarrando as vítimas para cometer o roubo de diversos objetos. Segundo o registro policial, o investigado de 24 anos subtraiu diversas bijuterias, perfumes, um secador de cabelo, 3 tesouras de costura, 3 celulares e uma bicicleta. Após a fuga do suspeito, o casal, que não ficou ferido apesar do impacto psicológico, conseguiu se livrar das armas e acionar a polícia militar. A corporação realizou buscas pelo suspeito, mas não a encontrou. No Parque Ecológico da cidade de Pederneiras, foi encontrado boa parte dos objetos roubados, abandonados pelo ladrão, com exceção de um celular e das 3 tesouras. Os itens recuperados foram devolvidos.

0: cumpridos e o caso será investigado pela Polícia Civil. O boletim de ocorrência em razão do horário do crime foi registrado no plantão policial de Bauru, que funciona 24 horas por dia. Meio-dia e 41, informações agora chegando com Norberto Notari, hein? Ciclone pode causar prejuízos gigantescos. Tá chegando por aí. As informações para você.
1: Quinta-feira, 6 de agosto de 2026. Este é o Giro de Notícias. Eu sou Norberto Notari e você acompanha os destaques do momento. Um ciclone extratropical, classificado como ciclone bomba, deve provocar temporais e ventos fortes em boa parte do Brasil a partir de hoje. A previsão é de que o sul seja a área mais afetada, mas os efeitos devem impactar regiões do sudeste e do centro-oeste, com rajadas que podem passar dos 100 km por hora.
0: Daí, portanto, preocupação realmente muito grande com relação à chegada desse ciclone. Inclusive, desde a semana passada, a gente já vem trazendo esta informação que realmente pode causar grandes transtornos, como já disse aí o Norberto Notari, principalmente na região sul do país, onde a incidência é muito maior. A gente continua ainda falando com relação, né, ao tempo e trazendo a participação agora da Fabíola Altran, falando do fenômeno El Niño.
2: A do El Niño pode fazer com que mais de 49 milhões de pessoas sofram de insegurança alimentar. E isso deve ocorrer até o final do ano que vem. É o que alerta o Programa Mundial de Alimentos da Organização das Nações Unidas. Um relatório da agência da ONU revela que há 81% de chance de ocorrer um fenômeno climático muito forte, com temperaturas da superfície do mar que podem atingir os níveis mais altos desde 1950. O El Niño altera os padrões climáticos no mundo inteiro. O documento analisou 45 países considerados vulneráveis aos efeitos do fenômeno. A estimativa é que o número de pessoas sem acesso regular e suficiente a alimentos aumente em 49 milhões e chegue ao total de 274 milhões de cidadãos. A alta é de 22% em comparação à população que já enfrenta a insegurança alimentar em nível de crise. América Central e África Austral, que fica no sul do continente africano e abrange países como África do Sul e Namíbia, por exemplo, tendem a ser as regiões mais afetadas. Da Rádio 2, Fabíola Altran.
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0: Meio-dia e 44, seguimos com mais informações ainda por Lençóis Paulista. Olha, traficantes que realizam o tráfico de drogas pela Avenida Luiz Bozo, no Jardim Primavera, bloquearam a escada de viela que as motos da Rocan e também da Romo sobem para dificultar a repressão ao tráfico de drogas no local e as fugas de abordagem. Dois traficantes foram detidos pelo local, pelos policiais militares da Rocan, e o acesso foi liberado novamente. Na tarde desta quarta-feira, dia 5 de agosto, já os outros traficantes que também estavam pelo local conseguiram fugir pulando diversas residências e não foram detidos devido à escada estar bloqueada e dificultando a perseguição com as motos. O trabalho da polícia continua no local. Meio-dia e 44, Fernanda Nardo com informações.
5: As doenças cardiovasculares são a principal causa de morte entre os homens no Brasil. Estão no foco da campanha Agosto Azul deste ano. Os problemas cardíacos respondem por cerca de 30% das mortes no país. Dados da Secretaria de Estado da Saúde do Paraná mostram que os homens ainda procuram menos os serviços de saúde. Em 2025, eles representaram 28,6% dos atendimentos na faixa de 20 a 59 anos. Nos primeiros meses deste ano, o índice foi de 27,9%. O cardiologista e presidente da Associação Brasileira de Estimulação Cardíaca, Marcelo Sobral, alerta que a busca tardia por atendimento dificulta o diagnóstico precoce de doenças silenciosas.
6: O grande problema de procurar atendimento médico ou se preocupar com a saúde tardiamente é que a gente pode encontrar doenças mais avançadas. Por exemplo, uma diabetes mais avançada, uma hipertensão hipertensão mais avançada, algum tipo de placa em coronária mais avançada. Então, por isso que a gente tem que sempre ir atrás para fazer essa manutenção, vamos dizer assim, porque essa manutenção é super importante para nossa saúde.
5: Hipertensão arterial, diabetes, colesterol alto, tabagismo, excesso de peso e sedentarismo estão entre os principais fatores de risco para o desenvolvimento de doenças do coração. O especialista destaca quais hábitos podem ajudar a prevenir esses problemas.
6: O grande problema dos hábitos de vida ruins é que eles podem abreviar a nossa vida, e se não abreviam a vida, elas complicam, né? Então, o ideal é que a gente sempre busque hábitos saudáveis: caminhar, fazer alguma atividade física, fazer uma dieta balanceada, evitar muito sal, muito açúcar, para que a nossa saúde fique plena e com isso a gente consiga, né, ter uma qualidade de vida melhor.
5: A Secretaria de Estado da Saúde reforça a importância de manter o controle do peso, evitar o consumo excessivo de álcool e fazer acompanhamento médico regular, especialmente entre homens de 40 a 74 anos. A recomendação é que os cuidados com o coração não se limitem ao mês de agosto, mas façam parte da rotina ao longo da vida. Agência Rádio Web de Curitiba, Fernanda Nardo.
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4: Muito bem, 10 minutos faltando para uma da tarde. A gente continua com informações. Olha, após uma ação rápida da Polícia Militar em Agudos, um ladrão foi preso em flagrante minutos após um roubo a um pedestre no fim da manhã desta quarta-feira. Isso por volta do meio-dia, hein? De acordo com informações da PM, assim que o roubo foi comunicado ao Centro de Operações da Polícia Militar, as equipes policiais iniciaram várias buscas com base nas características informadas pela vítima. Intensificaram patrulhamento pela região do bairro Chácara Avato e durante as diligências os policiais militares localizaram o ladrão escondido em uma residência. Na abordagem foram encontrados em posse do ladrão os objetos que haviam sido roubados e os quais foram recuperados e posteriormente devolvidos à vítima. Após a prisão, ele foi levado à delegacia da Polícia Civil de Agudos, onde o delegado plantonista, após tomar ciência dos fatos, ratificou a prisão em flagrante, permanecendo preso à disposição da justiça. Posteriormente, após o término do boletim de ocorrência da Polícia Militar, ele foi conduzido ao centro de detenção provisória na cidade de Bauru. Meio-dia 51, Priscila Mendes com informações. Dia dos Pais chegando e a informação é relativo, claro, a esse assunto.
5: Durante o ano, há muitas datas comemorativas e o comércio se prepara com expectativa positiva para as vendas do Dia dos Pais. De acordo com o levantamento da CNDL, Confederação Nacional de Dirigentes Lojistas, e do SPC Brasil, Serviço de Proteção ao Crédito, mais de 9 milhões de pessoas pretendem deixar a compra do presente para as vésperas da data comemorativa, movimentando o comércio de última hora. Com relação aos presentes mais procurados na data, Daniel Sakamoto, gerente executivo da CNDL, revela que não tem muita mudança do que costuma ser e fala sobre a preferência na forma de pagamento.
6: O que muda é que a cada temporada, a cada ano, né, o tipo e a tendência desse material muda, mas a lista de compras para os pais acaba sendo a mesma. São roupas, calçados, acessórios, cosméticos, perfumes, entra aquela questão das ferramentas, artigos eletrônicos e artigos esportivos. E a principal forma de pagamento já é o Pix. É bom para o consumidor, é bom para o lojista, então o Pix já acaba sendo a preferência.
5: Deixar a compra para a última hora pode pesar no bolso e comprometer a saúde financeira do consumidor. O gerente executivo da CNDL alerta para a importância de manter o orçamento sob controle.
6: São aproximadamente 30 bilhões de reais de expectativa de movimentação financeira. A gente sabe que são mais de 70 milhões de brasileiros inadimplentes e a pesquisa mostra que 37% deles afirmam que vão às compras mesmo endividados. Então, aquilo que a gente pode chamar de endividamento afetivo, né? A pessoa tá com dificuldade, tá com conta atrasada, mas mesmo assim não deixa de comprar um presente para os pais. Mas o momento é de cautela.
5: A pesquisa também revela que, em relação às compras, 77% dos entrevistados afirmam que vão fazer pesquisa de preço. O ticket médio de compra este ano é de R$ 280 e está maior do que o ano passado. Agência Rádio Web, produção e reportagem, Priscila Mendes.
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4: Meio-dia 54, ainda por Lençóis Paulista. E falando ainda do Dia dos Pais, eu quero lembrar que o comércio local de Lençóis Paulista vai tomar conta da Rua 15 neste sábado, dia 8 de agosto. A via estará fechada para veículos em um dia especial organizado pela ACILPA, que é a Associação Comercial Industrial de Lençóis Paulista, com as lojas abertas e atrações para toda a família. A proposta é simples e convidativa: aproveitar o dia para comprar o presente para o Dia dos Pais, conhecer também os empreendedores da cidade e curtir o centro de uma forma diferente. O formato da rua fechada transforma um trecho em um ponto de convivência, unindo consumo, lazer e encontro entre vizinhos. A ação integra a campanha Compre no Comércio Local, que incentiva o concurso, ou melhor, o consumo consciente e a valorização dos negócios na cidade. Então, nesse sábado, dia 8, Rua 15 fechada, principalmente para você que é motorista, seja você indo para o trabalho ou fazer as suas compras, fique atento, principalmente com a sinalização, já que o centro da cidade vai necessariamente, né, por conta do Dia dos Pais e por conta deste evento, estar com algumas ruas interditada. Meio-dia 55, a gente segue com mais informações. Milena Abreu.
7: O Conselho Nacional de Justiça confirmou nesta semana o fim da aposentadoria compulsória como punição máxima para juízes e magistrados que cometem infrações graves. Com a nova regra que regulamenta uma decisão do Supremo Tribunal Federal, o julgado que for punido por uma conduta gravíssima deixará de receber salários ou proventos integrais no afastamento e passará a responder a um processo de 3 etapas que pode resultar na perda definitiva do cargo público. A medida estabelece que, ao ser punido pelo tribunal de origem, o magistrado ficará imediatamente afastado, recebendo apenas o valor proporcional ao tempo de contribuição. O caso passará por uma reavaliação no próprio Conselho Nacional de Justiça e, com a confirmação, a Advocacia Geral da União vai acionar o Supremo Tribunal Federal para decretar a demissão final. A decisão vale para processos novos e ações em andamento em todo o país. A mudança nas regras ajuda a acabar com a percepção de impunidade e com o privilégio da remuneração mantida a juízes punidos por faltas graves. Da Rádio 2, Milena Abreu.
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4: Meio-dia e 56, e já vamos trazendo informações do esporte. Chegando ela, Daniela Esperon. E o assunto da vez é a Copa do Brasil, que teve sequência ontem, hein? Daniela Esperon.
8: Mais 4 classificados para as quartas de final da Copa do Brasil foram conhecidos. No clássico carioca entre Fluminense e Vasco, melhor para o Cruz Maltino, que venceu por 3-1 e avança no torneio, da mesma forma que já tinha feito na semifinal do ano passado. O atacante Brenner, autor de 2 gols no Maracanã, vinha sendo bastante criticado pelos torcedores vascaínos e comemorou os gols e também a classificação.
9: Há alguns meses atrás, saí daqui como vilão. Hoje, nessa partida, eu tô saindo como herói. A gente não pode abaixar a cabeça, tem que trabalhar, receber as críticas quando são necessárias, trabalhar para depois receber os elogios, mas também não se iludir, continuar trabalhando, porque para jogar no Vasco, a gente sabe a pressão. Sabe a força da torcida que nos apoiou os 90 minutos. Então é isso. Estou muito grato, muito feliz.
8: Quem avançou sem sustos foi o Cruzeiro, diante da Chapecoense no Mineirão, 2-0. Já no duelo entre Grêmio e Mirassol na Arena em Porto Alegre, vitória do tricolor gaúcho por 1-0 com gol de Pavon. Já o Palmeiras se classificou mesmo perdendo para o Fortaleza em duelo realizado na Arena Pantanal em Cuiabá. O 3-2 para o Leão do PC não foi suficiente para reverter o 3-0 do jogo de ida. Nesta quinta-feira, os últimos classificados serão conhecidos e 2 mandantes terão que reverter a desvantagem de 2 gols do jogo de ida. O Corinthians pega o Inter em Itaquera e o Vitória recebe o Atlético Paranaense no Barradão. As 2 partidas serão às 8 horas da noite. Agência Rádio Web com informações da Copa do Brasil, Daniela Esperon.
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4: 12:59, amanhã a Daniele retorna com a gente para atualizar as informações e, claro, trazer os resultados aí dessas partidas que fecham a fase de classificação da Copa do Brasil. Último destaque: Santa Maria da Serra registrou o melhor desempenho do Índice de Desenvolvimento da Educação Básica, o IDEB, para os anos iniciais do ensino fundamental em todo o estado de São Paulo. Os dados referentes às projeções do ano passado foram divulgados nesta quarta-feira. O município alcançou a nota 9,1 na rede municipal. O destaque para Santa Maria da Serra também fica por conta da maior evolução registrada nos últimos 2 anos. Entre 2023 e 2025, a nota passou de 6,2 para 9,1, um crescimento de 2,9 pontos no período. No ranking nacional, apenas 34 cidades aparecem à frente de Santa Maria da Serra, entre 5.478 municípios avaliados pelo Instituto Nacional de Estudos e Pesquisas Educacionais, Anísio Teixeira, responsável por medir os indicadores de acordo com as etapas de aprendizagem. Criado em 2007, o IDEB reúne informações sobre o fluxo escolar e o desempenho dos estudantes. A EMEB Dona Zina Saviolo Curi, principal escola da rede municipal do município, para alunos do 1º ao 5º ano do ensino fundamental, foi a unidade que recebeu a nota 9,1 do IDEB 2025. Em 2013, início da série histórica, o índice foi de 5,4. E com essa informação, a gente finaliza por aqui mais uma edição do 90.1 Notícias, agradecendo mais uma vez a você pela sua companhia e pela sua audiência. Lembrando que ainda hoje eu volto na programação, atualizando mais informações, e amanhã, já sexta-feira, a gente retorna com mais uma edição do 90.1. Grande abraço, fiquem com Deus e a gente se fala.
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7: Tarde, uma ótima tarde de quinta-feira, dia 6 de agosto. Tarde da Ventura começando agora comigo, Alessandra Libanório, com você aí do outro lado do rádio. Com a gente na programação da sua rádio, Ventura FM, quinta-feira, tarde boa. Hoje é a quinta do cinema, com um par de ingressos para você pegar um cineminha no CM Cinemas aqui em Lençóis. Tá fim? Então participa para concorrer. Vamos até as duas com Boa Tarde, Ventura. E a gente começa com Jorge Mateus.

0: 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Levanta e anda. 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

0: ele dirigia dentro do limite de velocidade quando precisou fazer uma manobra rápida para evitar uma colisão e conseguiu retomar o controle do veículo. O artista afirmou que acredita ter recebido proteção espiritual no momento e disse que a experiência reforçou ainda mais a sua fé. Após o susto, Marcelo Serrado seguiu viagem, chegou ao Rio de Janeiro em segurança e cumpriu normalmente os seus compromissos.
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0: dia.
1: Texana 37, o som do Bruno Barreto aqui na Aventura, mais perto de você, que participou aqui com a gente nessa hora para concorrer a par de ingressos do CM Cinemas, com vários lançamentos aqui mundiais que você confere no CM Cinemas. Em cartaz, o filme do Homem-Aranha, né? Ele tá sempre indo, voltando para casa. Tem aí Homem-Aranha, Um Novo Dia. E você participa aqui mandando seu nome completo para concorrer aos ingressos. Vamos lá que tem sorteio agora.
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1: Par de ingressos para o CM Cinema. Você vai escolher o filme, a sessão e vai levar um acompanhante com você, hein? Quem fatura aqui com a gente esse par de ingressos para o CM Cinemas, final do telefone é o 4721. É o Fabrício Lopes. Parabéns para você, Fabrício. Participou aqui com a gente no Zap da Aventura e faturou o par de ingressos do CM Cinemas. Fabrício passa aqui na Rádio Aventura, Geraldo Pereira de Barros 365, no centro de Lençóis Paulista, para retirar seu par de ingressos. Aí você vai poder curtir um cineminha nesse final de semana por conta da Aventura. Daqui a pouco a gente volta com Tamo Junto e sempre a sua participação valendo prêmios.
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1: Muito boa tarde. Dois pés de maconha foram apreendidos durante uma fiscalização da Polícia Militar Ambiental no bairro Pousada da Esperança 1, em Bauru. Segundo a corporação, as plantas estavam cultivadas em recipientes no interior de um imóvel. O morador assumiu ser o responsável pelo cultivo. O homem foi conduzido à delegacia da Polícia Civil, onde a ocorrência foi registrada com base no artigo 28 da Lei de Drogas. As plantas foram apreendidas e encaminhadas para a perícia. A polícia segue investigando o caso.
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7: Boa tarde pra você, ouvinte Ventura. Tamo começando, tamo junto desta quinta-feira. Boa tarde pra você em casa, no carro, no trabalho, em todo lugar, juntinho com a gente. Vamos juntos, até as 4 tem a nossa participação com a enquete de hoje. Hoje tem a quinta esotérica, tem as previsões pro seu signo pra esse final de semana. Então já tem o horóscopo Ventura com as previsões do seu signo pro final de semana, o que os astros reservam aí pro seu final de semana. Daqui a pouco você fica sabendo aqui com a gente. Para todo mundo que participa, tem par de ingressos do cinema, tem um kit delicioso e saboroso do Molequinhos Burger. 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E na nossa quinta também tem com a gente todos os dias o Sushi da Barra Lençóis Paulista. 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Participa com a gente, manda seu nome completo aqui no nosso Zap da Aventura. Pra começar tem Marcos e Belud com Dilcinho.

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1: Ventre FM, sua rádio mais perto de você, aqui na programação da Aventura, o som do Guilherme e Benuto, três batidas, e nós temos o nosso horóscopo Ventura, aqui na programação da sua rádio mais perto de você, com as previsões para o seu final de semana. Hoje a Fabi não pôde estar com a gente aqui presente por conta de um imprevisto, mas ela mandou pra gente aqui a tiragem das previsões para cada signo neste final de semana. Então vamos começar o nosso horóscopo Ventura? Vamos começar com o nosso signo de Áries. Áries, um final de semana de renovação e autoconfiança. Aos poucos, as preocupações e a baixa autoestima ficará de lado e entrará a serenidade e o amor ao olhar ao espelho. A área financeira tende a pedir cautela. Não gaste mais do que você tem, viu, Áries? No trabalho, sua autenticidade poderá abrir porta para uma nova oportunidade. Para quem tá num relacionamento, a energia favorece a cumplicidade. Momentos de ficarem juntos e a sós neste final de semana, para quem tá num relacionamento. Para quem tá solteiro, também é um momento de ficar bem com você mesmo. Aproveite o final de semana para curtir a sua companhia, viu, Áries? Nem tudo que acontece no tempo que você deseja, mas aquilo que é verdadeiro.

0: Brasileiro vai encontrar o caminho, Áries. Agora nós vamos para a previsão do signo de Touro. Alô, Taurina, alô, Taurino, a previsão para o seu final de semana, Touro. Um final de semana de equilíbrio se aproxima. Você receberá apoio de quem menos espera, viu, Touro? As finanças tendem a estar num período mais favorável. No trabalho, colaboradores e parceiros serão muito importantes. Não tente fazer tudo sozinho, Touro. No amor, a fase favorece pequenos gestos. Demonstre mais o seu amor para sua parceira ou seu parceiro, Touro. Aprenda a receber com a mesma generosidade o que você oferece. O equilíbrio está entre dar e receber. E isso fará com que seu final de semana seja muito mais feliz, Touro. Agora vamos para Gêmeos. Gêmeos, uma energia de inspiração favorecerá o seu final de semana. O momento favorece colocar em prática novos projetos e pensar em coisas novas aí para sua vida, viu, Gêmeos? O financeiro também, com finanças beneficiadas por convites. Na carreira, projetos, novas parcerias podem ajudar aí a você ter um novo começo de semana. Para quem tá no relacionamento, o romantismo fará parte do seu final de semana, viu, Gêmeos? E para quem tá solteiro, surgimento de convites e novas pessoas aparecendo na sua vida de forma inesperada, viu, Gêmeos? Agora, o signo de Câncer, a previsão para você do signo de Câncer. Câncer, procure não enfrentar tudo sozinho. Divida os seus pensamentos para acalmar o seu coração. Evite tomar decisões motivadas pela ansiedade e acabar gastando mais do que imaginava neste final de semana. Para quem tá num relacionamento, é importante conversar bastante e não deixar as inseguranças e os ciúmes atrapalhar o seu final de semana. Para quem tá solteiro, talvez seja necessário você curar as feridas do passado antes de permitir que uma nova pessoa entre no seu caminho, Câncer. Daqui a pouco a gente volta com os signos de Leão, Virgem, Libra e Escorpião no nosso Horóscopo Ventura e as previsões para o seu final de semana.
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Super FM, sua rádio mais perto de você, aqui na programação, som do Bruninho e Davi com o Jorge Matheus, teve Coldplay, tem você por aqui que participa com a gente. Tá valendo pra você aqui hoje na nossa quinta, par de ingressos do cinema, também tá valendo um combo delicioso do Molequinhos Burger, pequeno no nome, gigante no sabor, é uma delícia o Molequinhos Burger. E você participa para concorrer a esse super lanche que venha sempre com batata e um refrigerante KS, bom demais. 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Participa para concorrer, daqui a pouco a gente faz a continuação aí do horóscopo Ventura e as previsões para o seu final de semana na Quinta Esotérica.

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1: Muito boa tarde, seguimos com mais informações e a cidade de Santa Maria da Serra registrou o melhor desempenho do Índice de Desenvolvimento da Educação Básica, o IDEB, para os anos iniciais do ensino fundamental em todo o estado de São Paulo. Os dados referentes às projeções de 2025 foram divulgados nesta quarta-feira. O município alcançou a nota 9,1 na rede municipal. O destaque para Santa Maria da Serra também fica por conta da maior evolução registrada nos últimos 2 anos, entre 2023 e 2025. A nota passou de 6,2 para 9,1, um crescimento em 2,9 pontos no período. No ranking nacional, apenas 34 cidades aparecem à frente de Santa Maria da Serra, entre 5.478 municípios avaliados pelo Instituto Nacional de Estudos e Pesquisas Educacionais Anísio Teixeira, o INEP, que é o responsável por medir os indicadores de acordo com as etapas de aprendizagem.
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4: Tamo junto no ar pra você ligadinho aqui na programação da sua rádio mais perto de você. O Alessandra Libanori te faz companhia até as 4. Você participa com a gente, tem a Quinta Esotérica, as previsões para o seu final de semana com o horóscopo Ventura. Nossa taróloga Fabi não pôde estar aqui presencial, mas mandou pra gente aqui as previsões de cada signo. Todo mundo que participa concorre a par de ingressos pro cinema. Tem também aqui na nossa quinta um combo delicioso do Molequinhos Burger, pequeno no nome, gigante no sabor. Sorteio também de um combo com 30 hot rolls do Sushi da Barra Lençóis Paulista.

0: das cartas. Já falamos de Áries, Touro, Gêmeos, Câncer e agora nós vamos para Leão. Leão, um final de semana de alegrias para você, viu? Uma sensação de que as coisas começam a fluir levarão aí você a ter mais clareza. O momento financeiro favorece a sua prosperidade. Aguarde que aquela oportunidade de trabalho que você está tanto esperando, Leão, vai aparecer, viu? Projetos vão ganhar mais visibilidade e você vai ter maior satisfação no que faz. Para quem tá num relacionamento, a fase favorece a felicidade do momento a dois. É um excelente período para fortalecer os laços. Agora, quem não quer engravidar, é um momento de cuidado. Para quem tá solteiro, a energia é extremamente favorável para novos encontros. A sua luz natural estará brilhando, Leão. É o momento que você vai se sentir mais atraente e terá olhos aí com pessoas interessantes para cima de você. Virgem, excessos ou situações que parecem difíceis de abandonar merecem atenção. É hora de pensar numa resolução para os problemas e recuperar o seu poder. Na área financeira, cautela com os gastos. Evite compensar a carência e a frustração que você sentiu nessa semana através de consumo. No trabalho, fique atento com pessoas que estão para desfavorecer o seu ambiente. Cuidado com pessoas invejosas no trabalho, viu, Virgem? Para quem tá num relacionamento, a fase traz muita intensidade, mas cuidado com ciúmes, Virgem. O amor fortalece quando existe confiança. Para quem tá solteiro, pode haver uma forte atração por alguém, mas que talvez não venha para ficar na sua vida, viu, Virgem? Vamos para o signo de Libra. Esta semana foi de equilíbrio e o final de semana será de colheita, viu? Você vai colher nesse final de semana algumas coisas que você plantou aí durante a semana, algumas conversas, algumas questões que terão aí a resposta nesse final de semana. No trabalho, sua dedicação não será tão compensada quanto você merece, viu, Libra? Só que não desanime. Para quem tá num relacionamento, o momento pede que você tenha a mente mais aberta, saiba ouvir mais o parceiro do que falar. Muitas vezes é melhor você ouvir, entender o lado da pessoa, para depois sim tomar a sua atitude. Seja honesto consigo mesmo e também com os outros, viu, Libra? Escorpião, um final de semana que você vai perceber que os esforços da última semana começam a trazer resultados. O momento favorece o crescimento e as oportunidades que vão surgir a partir da semana que vem, viu, Escorpião? Existe um potencial de destaque para você no reconhecimento pessoal. O momento para o relacionamento é de felicidade a dois. O vínculo se fortalece através do companheirismo, aquela pessoa que tá com você aí junto para palpar toda a obra no final de semana. Para quem tá solteiro, sua energia estará mais confiante. Acredite no seu potencial e tome a iniciativa, viu, Escorpião? Daqui a pouco a gente volta com Sagitário, Capricórnio, Aquário e Peixes.
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0: Ventura FM, sua rádio mais perto de você, aqui na programação da Ventura Som do Skank, que foi indicação da Marta. Marta ligadinha aqui com a gente. Oi, Marta, boa tarde. Toninho, todo o pessoal da The Filp com a gente na programação da Ventura. A Juliana Martins também tá por aqui. O Adriano, valeu, Adriano, boa tarde. O Patrick, valeu, Patrick, boa tarde pra você, meu querido. O Alessandro, meu charalê, tamo junto. Japonês também aqui na escuta. A Márcia, oi Márcia, boa tarde. A Tainá, ao Italy, a Regiane, o Silva, valeu Silva. Quem também é a Fernandes Beg. Oi Fernanda, boa tarde. Já já eu volto com a sequência do Horóscopo Ventura.
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2: 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Tamo junto, Ventura, aqui na programação da sua rádio mais perto de você. Na nossa quinta, dia 6 de agosto, eu, Alessandra Libanório, te faço companhia e nós vamos juntos por aqui com o Horóscopo Ventura, as previsões para o seu final de semana. Nossa taróloga Fabi não pôde vir aqui presencialmente, mas enviou pra gente as previsões para cada signo e a gente vai para a última sequência do horóscopo, trazendo as previsões para você de Sagitário para esse final de semana. Sagitário, sua presença será notada e a sua capacidade de inspirar outras pessoas estará em evidência.

final de semana. Capricórnio, verdades importantes virão à tona neste final de semana. Então, tome cuidado, Capricórnio. Verdades importantes virão à tona para você. Decisões inteligentes, planejamentos e novas ideias proporcionarão aí uma nova direção no setor financeiro. Oportunidades surgirão através da comunicação. O famoso quem tem boca vai a Roma. Não deixe de perguntar e de querer questionar. Para quem está num relacionamento, a fase pede um diálogo honesto e direto. Seja direto e fale para o seu parceiro, para sua parceira, exatamente o que você espera dela. Isso fortalecerá a relação ou então dará um ponto final em relações que não têm futuro. Confie nas suas informações e tome uma decisão firme, Capricórnio. Aquário, você enxergará situações deixando de lado a emoção. Vai enxergar algumas situações agora com a razão. O momento favorece escolhas feitas com inteligência e não com o coração. Se posicione com mais firmeza e conquiste o respeito que você tanto quer. No amor é necessário ter conversas maduras para entender o que a outra pessoa do seu lado quer e também para minimizar ciúmes que não têm fundamento. O vínculo favorece e fortalece quando existe transparência na relação. Não tenha medo de estabelecer limites, tá bom, Aquário? Dizer não também faz bem. Peixes, algo que já cumpriu o seu propósito chega ao fim. É o fim de algum ciclo para você nesse final de semana, Peixes. Então, desapegue tudo que não faz bem para você. Há males que vêm para o bem. Fechamento de ciclos que podem parecer muito mal no início, mas com o tempo você vai ver que são necessários e farão um bem maior para a sua vida. Recomeços ganham força, uma nova direção ou um novo projeto terá aí crescimento e satisfação para você. No relacionamento, velhos padrões, mágoas ou comportamentos que já não servem mais devem ser deixados para trás na relação. E isso também pode fazer com que algum ciclo se encerre. Para quem está solteiro, histórias do passado podem também chegar ao fim. A vida fecha uma porta porque sabe que vem algo muito melhor para você, viu, Peixes? Esse foi o nosso horóscopo, Ventura. Você

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0: prioridade.
1: Não é por falta de tempo não, viu? Você só não tem prioridade.
2: Ventura FM, sua rádio mais perto de você, aqui na programação da Ventura. E o som do Luan Pereira com Panda, 10 segundos. Pra você que participou aqui com a gente, tá valendo vários prêmios deliciosos na nossa quinta-feira. Vamos lá pro sorteio?
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2: Tem par de ingressos para o cinema e quem fatura aqui é a Beatriz Rossim. Parabéns, Beatriz! Faturou aqui com a gente par de ingressos para o cinema. Só passar aqui na Rádio Ventura, retirar seu par de ingressos, tá bom? Tem também um combo de hot roll do Sushi da Barra, Lençóis Paulista. E quem fatura aqui com a gente é o Patrick Costa, final do telefone 5377. Parabéns para o Patrick Costa, final do telefone 5377. Faturou aqui também na programação da Ventura. Agora tem o combo do Molequinhos Burger. 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Quem fatura aqui com a gente é a Regiane Mergulhão. Parabéns pra você, Rê. Regiane Mergulhão faturou aqui com a gente na programação da Ventura esse lanche delicioso. Parabéns pra você, Rê. 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A gente já, a produção já passa pra você aqui certinho pra você retirar o seu lanche hoje. Parabéns aos nossos ganhadores desta quinta-feira. Amanhã tem a sexta-feira treta e eu espero você por aqui. Vou deixando a última de hoje, vem chegando já já meu amigo Castelo e o sertanejo bom demais. Um beijo grande pra você e até amanhã, se Deus quiser.

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1: Muito boa tarde, dando sequência, nós seguimos com mais informações nesta quinta-feira. A Polícia Civil prendeu um homem em flagrante na quarta-feira após localizar um arsenal de armas de fogo e munições durante o cumprimento de um mandado de busca e apreensão em uma residência em Jaú. De acordo com a corporação, a ação faz parte de uma investigação em andamento. Durante as buscas no imóvel, os policiais encontraram pistolas, espingardas, uma carabina, munições de diversos calibres e acessórios bélicos. No momento da abordagem, o morador não apresentou a documentação necessária que comprovasse a posse regular do armamento. O homem foi autuado em flagrante pelo crime de posse ilegal de arma de fogo e encaminhado à cadeia pública local, onde permaneceu à disposição da justiça. Todo o material recolhido foi apreendido e encaminhado para a perícia. A Polícia Civil informou que prossegue com as investigações para identificar a origem das armas.
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0: Ei, calma.
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23: Sai do mato, velho.
0: Cai na água, capivara, que lá vem bala.
23: Tá tudo certo aí? Tudo certo, mas nada resolvido?
22: Um estilo inconfundível.
23: Aqui continua daquele jeito. O mato tá alto pra carpir, tá baixo pra roçar e tá. Tá molhado, tá seco. Tá seco, tá molhado. Tá seco pra queimar.
22: Acelera.
23: Sertanejo bom demais é do jeito que você gosta. Mas se você não gosta, você pode até aprender a gostar. Nós não gosta, nós não gosta, nós não gosta. Nós amo de verdade. E tem gente que tem de tudo nesse mundo. Mas não é nem por um segundo tão feliz que nem nós é.
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2: O dia que a pinga foi raiz de verdade, viu?

0: pinga. Pinga raiz, olha o pingaiado. Antigamente as meninas, elas cozinhavam igual a mãe, agora estão bebendo igual o pai. Eita lasqueira no pé da goiabeira. Olha o trem que pula, eu sei que pula, só não sei se é égua ou se é mula. Pinga raiz, Laura Prado, Felipe Araújo, estranha de novo. Mandar um alô pra Rafaela Tobias, forte abraço, parceiro. Tá lá na lida. Ah, começou cedinho, já apartando os bezerros já cedo. Obrigado pelo carinho da audiência, boiadeiro. Tamo junto. Tão delicado, feito coisa de mula. Doce como limão e tranquilo igual um furacão. Acelera. Mandar um alô pro meu grande amigo Maguila, lá da cidade de Jaú. Alô, Maguila, forte abraço. O Caio, o Vitinho, o Palito, o Guilherme, Prata. Porque é juntos bom que a gente fica melhor. Acelera. André Pacola, meu vizinho de cerca do lado direito, lado esquerdo, Zecão da Araucária. Zecão da Fazenda Araucária.
1: Acelera.
0: Alô, Jaú. Alô, Igaraçu, Barra Bonita, Macatuba, Pederneiras, Borebi, São Manuel, distrito de Aparecida, distrito de Potunduva, distrito de Alfredo Guedes, Areópolis. Alô, Agudos, obrigado pelo carinho da audiência. Bofete, a Nayara, tá lá em Bofete ouvindo a aventura. Nossa, Dois Córregos, a Camila, Jaú, a Núbia. Muito obrigado pelo carinho da sua audiência. Você que tá no sítio, na fazenda, para você que tá chegando em casa agora, trabalhou o dia todo, tá encerrando os trabalhos, bom descanso para você que tá iniciando, bom trabalho. Estamos ao vivo.
1: No estilo sertanejo.
0: Daqui a pouco tem as melhores.
1: As melhores do passado.
0: Eu mete bala aqui na aventura. Gasta a sua internet comigo.
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0: Jorge Mateus, Mateus e Cauã. Gaivota é o nome dessa canção. Kleber e Cauã, até ficar velhinho. Acelera. Manda um alô pro Daniel. Alô, Daniel, obrigado pelo carinho da audiência. Meu grande amigo Wellington Barbeiro, forte abraço, meu irmão. Caboclo bom demais da conta. Mandar um alô aqui também pra Vanessa Nogueira, que tá na lida. WN Funilaria, o seu Wilson. Seu Wilson, obrigado pelo carinho da audiência aí, toda a equipe. Vanessa Nogueira, minha vizinha de cerca do lado direito. Gustavo Cacita, forte abraço. Um abraço também pro Dr. Diego, os veterinários da Agroponto Pet, doutor Diego e a doutora Natália, Agroponto Pet, toda a equipe aí que tá trabalhando, tá na lida. Alô, Cacita, tamo junto.
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0: Maiara e Maraíza.

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0: Galopá, galopá, galopá, galopá. Ana Castela, né, o Rafael. As meninas da pecuária. Israel Rodolfo, hoje não. Guilherme Santiago, Zezé de Camargo Luciano, pra não lembrar de mim. Mandar alô pro meu grande amigo Daniel, da Madeireira Eucapinos, toda a equipe da Eucapinos, a Vera, Amando, Patrick, William, muito obrigado pelo carinho da audiência. Tem mais alô aqui? Eita lasqueira. O Mauri tá ouvindo, forte abraço, Mauri. O Ederaldo, abraço. Franciele, a Cris. O meu grande amigo Guilherme Prata. Mais simples que painel de Jeep. Forte abraço, parceiro. Tamo junto.
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0: Novo Sozinho, Novo Sozinho. Gustavo Mioto, Murilo Huck, aqui na aventura. TV ainda, César Menotti, Fabiano, João Bosco e Vinícius, Linda. Roberta Miranda, Corajosa, Henrique Juliano, Novo Eu.
1: Cristiano Castelhano, reação em estado bruto.
0: Eu vou lá, mas já volto, o intervalo é rápido. Daqui a pouco tem muito mais músicas aqui na aventura. Tem o Mete Bala, começa às 6. Gasta sua internet comigo, valendo prêmios.
1: Acelera.
0: O Sete Arqueiro.

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1: Muito boa tarde. A Prefeitura de Pratânia realizou no mês de julho o arraiá do projeto Viver com Saúde. O evento reuniu diversos participantes em uma tarde de integração, entretenimento e celebração com apresentações culturais. A iniciativa foi viabilizada por meio de uma parceria entre a Atenção Primária à Saúde, a Diretoria Municipal de Esportes, o Centro de Referência de Assistência Social, o CRAS, e os agentes comunitários de saúde. Além de resgatar as tradições juninas, a ação teve como foco principal reforçar pilares do programa Viver com Saúde. A gestão municipal agradeceu o empenho dos profissionais, dos colaboradores e os parceiros envolvidos na organização, destacando que o trabalho integrado entre os setores foi fundamental para o sucesso e o legado do evento na rotina dos munícipes.
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5: E como é que você tá? Tá tudo certo aí? Tudo certo, mas nada resolvido? Aqui continua daquele jeito, mata alto pra carpita, abaixo pra roçado, tava molhado, agora tá seco pra queimar.
4: Acelera.
5: Quinta, 6 de agosto, o programa vai até às 7.
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4: 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Original. Segura essa emoção.
7: Chegar Rio Negro e Solimões assim, ó.

0: chama o SAMU. Patrícia e Manuela, aqui na Aventura. Diego Arnaldo, Rio Negro e Solimões, caminhonete inteira. Vou dar um alô pro meu grande amigo Renan, lá da cidade de Jaú. Forte abraço, parceiro. A Marina, a Helena. Acelera. Sandro Alponte, alô Barra Bonita. Forte abraço, meu amigo. Lincoln Augusto, grande comunicador, grande amigo. Acelera. Eu vou lá, mas já volto.
1: Até breve, calma.
0: Não sai daí não, meu vizinho de cerca.
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0: Essa aqui foi pra orvalhar os olhos. Eita lasqueira no pé da goiabeira. Casinha Branca, Jean Giovanni, Zenete Cristiano, oi, tudo bem?
1: Cristiano Castelhano, do Castelo. E o sertanejo bom demais.
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1: O Castelo é diferente.
0: 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Christian Ralph, pra meter o chifre no chão e sair arando. Essa moda é dolorida, doída.
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0: Cristiano Castelhano. Aqui o sistema é bruto.
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0: Moda sofrida, doída. Pra arrebentar o peito na cerca do M. Farpado. Eita lasqueira no pé da goiabeira. Zezé de Camargo, Luciano, felicidade, que saudade de você. Bruno Marrone, a solidão é uma ressaca. Estamos ao vivo aqui na aventura. Acelera. Vou lá, mas já volto.
1: Até breve, calma.
0: Não sai daí não, meu vizinho de cerca.
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11: Aí, Júnior, o que será que tinha naquele áudio, hein, meu irmão?
12: César, eu também quero saber, velho.

0: de amarga.
1: Quando eu voltei pro carro, ela não tava no carro.
0: Casa caiu. Cheiro de culpado. Júlio de César, aqui na Aventura nesse começo de noite. Nossa, daqui a pouco tem um match bala. Gasta sua internet comigo. 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
2: Cristiano Castelhano, é ação em estado pronto.
0: Aqui não, tatu aquecimentado.
2: As melhores do passado.
0: Roda no peito, senão eu deito. Melório Valente, João Paulo e Daniel, baixa a guia que a moda é boa, cabeceira.

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1: Olá, muito boa tarde. Nós vamos agora com o nosso plantão de polícia. Começando com informações por Lençóis Paulista. Pai e filha foram presos na última terça-feira em Lençóis Paulista, suspeitos de comercializarem canetas emagrecedoras ilegais sem o devido registro na Anvisa. Nesta quarta, eles tiveram liberdade provisória concedida pela Justiça na audiência de custódia. Após investigações conduzidas pela Delegacia de Lençóis Paulista, policiais civis e guardas civis municipais cumpriram mandado de busca no endereço dos investigados e localizaram 5 ampolas de medicamento para emagrecer sem o registro no órgão sanitário, além de 93 seringas e 2 celulares. O homem de 47 anos e a filha de 23 alegaram que o produto era para uso pessoal, mas ao analisar o celular dos dois, a polícia encontrou mensagens que apontaram a venda ilegal. Eles também não souberam informar a origem dos medicamentos comprados em um grupo de WhatsApp. Os investigados foram autuados em flagrante por falsificação, corrupção, adulteração ou alteração de produtos terapêuticos ou medicinais. Ficaram presos e foram soltos na audiência de custódia, mas responderão pelo crime. Os produtos foram apreendidos e encaminhados à polícia. Um casal foi vítima de um roubo dentro de casa na madrugada desta quinta-feira em Pederneiras. Segundo o boletim de ocorrência, o suspeito escalou o portão, pulou o muro e entrou na casa por uma porta que estava destrancada. Armado com uma faca, ele ameaçou as vítimas, as amarrou e roubou bijuterias, perfumes, um secador de cabelo, 3 tesouras de costura, 3 celulares e uma bicicleta. Após a fuga do criminoso, as vítimas conseguiram se soltar e acionaram a polícia militar. O casal reconheceu o suspeito como um homem que costuma pedir alimentos na residência. Durante um patrulhamento, os policiais encontraram parte dos objetos roubados em um parque ecológico, a cerca de 1 quilômetro do local do crime. Foram recuperados as bijuterias, perfumes, o secador, 2 celulares e a bicicleta. Um celular e as 3 tesouras ainda não foram localizados. O suspeito também não foi encontrado. O caso foi registrado como roubo e será investigado pela Polícia Civil. E a Polícia Militar recuperou 320 quilos de cobre, um carro e mais de R$ 2.000 em dinheiro após um furto em uma empresa em Garça. Dois homens foram presos em flagrante nesta quarta-feira. Segundo a PM, a ocorrência teve início após uma denúncia de que pessoas encapuzadas estariam descarregando bobinas de cobre e caixas plásticas em uma residência. No local, os policiais encontraram várias pessoas empilhando material na garagem. Questionados sobre a origem dos objetos, os envolvidos apresentaram versões contraditórias. Logo após, os policiais localizaram uma empresa no distrito industrial com sinais de arrombamento. O proprietário foi chamado e confirmou o furto dos materiais. Ao todo foram recuperados 320 quilos de cobre, avaliados em mais de R$ 34.000, além de um carro e mais de R$ 2.000 em dinheiro. 9 pessoas, sendo 8 adultos e um adolescente, foram detidas e levadas à delegacia. Após a análise da ocorrência, 2 suspeitos permaneceram presos em flagrante, enquanto os demais foram liberados.
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20: Cai na.

0: pro cinema. 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
0: Participa aí. Tá tudo certo? Tudo certo, mas nada resolvido? Aqui continua daquele jeito. Mato alto pra carpita, baixo pra roçar e tá seco pra queimar.
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0: Modão sim, modinha nunca.
1: Esse é o lema.
0: Porque aqui nós não toma mel, nós mastiga bem.
3: Eita, mano.
1: As melhores do passado.
0: Moda no peito, senão eu deito.

0: É pra meter um chifre no chão e sair arando. Piazinho chega até a coçar o chifre no barranco. Que modão, hein? Trio Parada Dura, blusa vermelha. Blusa vermelha. Apaixonado, milionário José Rico. Pra arrebentar o peito na cerca da Demi Farpado.
1: Ah, excelente.
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0: Par de convites. 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Daqui a pouco tem o sorteio. 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Quinta do cinema, só aqui na Aventura. Mandar um alô pro Caio, meu grande amigo Jonas Sampaio. Alô, Jonas. Forte abraço, meu irmão. Mandar um alô aqui também pra Mariana e Helena, lá da cidade de Barra Bonita. Eu vou lá, mas eu já volto.
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0: um degrau na escada, Chico Rei Paraná. Pra meter o chifre no chão e sair arando. Moda sofrida, doída. Mato Grosso e Matias, tentei te esquecer. Modão, cabeceira. A indicação da Natália, lá da cidade de Barra Bonita. Alô, Barra Bonita, boa noite. Manda alô pra Vanessa Nogueira, minha vizinha de cerca, do lado direito. Gustavo Cacita, alô Cacita, forte abraço, meu irmão. Gasta a sua internet comigo.
1: Boa tarde, Castelo. Beleza? Manda um abraço depois aí pro Baiano, na hora que você começar. E pra minha mãe, a dona Nilce, aqui no Caju. Manda alguma coisa, pra tocar alguma coisa pra nós.
0: Tá certo. Forte abraço, parceiro. Tchau, obrigado. Dona Nilce, Baiano, obrigado pelo carinho da audiência. Gasta a sua internet comigo.
2: Boa tarde, Ventura, tudo bem? Manda uma música pra nós aqui da Secap, por favor. Se tiver sorteio, coloca meu nome, tudo bem?
0: Tá
2: uma
0: certo.
2: Ótima tarde, tchau, tchau.
0: Fechou, parceiro, tchau, obrigado.
3: Oi, Castelo, que é Sabrina do Rancho dos Meninos. Eu quero ver uma música sempre, eu quero ver uma música, Sabrina. Coloca meu nome no sorteio, tchau, obrigado.
0: Tchau, obrigado.
4: Boa noite, Castelo, tudo certo, mas nada resolvido.
0: Tá daquele jeito.
4: Meu vizinho de cerca, que é o Djalminha.
0: Oi, Djalminha.
4: Castelo, toca aí uma Aceita Que Dói Menos. E mandar pro Djarma pro seu Roverso. Tamo aqui no chalé, tomando a cervejinha. E tchau, obrigado.
0: Tchau, obrigado. Dona Benedita de São Manuel também tá ouvindo.
5: Engatilhou, Castelo? Então mete bala.
0: Gasta sua internet comigo. Alô, Mauri.
6: Boa noite, meu amigo Castelo. Mauri. Ô, Castelo. Toca dia de formatura com Nova Guiar. Engatilhou, mete bala.
0: Tchau, obrigado.
7: Boa noite, Castelo. Tudo bem? Anoiteceu, mas ainda não escureceu.
0: Isso mesmo.
7: Castelo, hoje queria ouvir muito. Eu gostaria muito que você tocasse a música Amante Anônimo. Toca aí pra nós. Quebra essa aí pra nós. Toca aí, eu ofereço pra todos que gostam. Eu tenho certeza que todos gostam dessa música, né? Linda demais. Tá bom? Tchau, obrigado.
0: Tchau, obrigado. Alô, Zé Pequeno.
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8: Boa noite, meu amigo Castelo. Firme na traje, bota pra lida. Se o gado morrer, o carrapato passa fome. Castelo, toca pra nós aí duas camisas. Queria mandar um abraço pro Fernando Silva, Kevin Bertoli, o Ivan, o Joãozinho das 40. E manda um abraço pra nós aí. E estamos aqui ouvindo a melhor rádio do Centro-Oeste Paulista, meu querido. Tamo junto, meu parceiro.
0: Tamo junto.
8: Só queria agradecer o seu programa, que é nota 10. E eu falar pra você, você é meu irmão. Tamo junto?
0: Tamo junto.
8: Engatilhou, Castelo? Então, mete bala. Tchau, obrigado.
0: Tchau, obrigado.
10: Boa noite, Casteliano. Boa noite, Ventura. Tudo bem, Casteliano, viu? Gostaria de participar do sorteio. Quero que você ofereça uma música bem bonita aí pra nós, daqui das nações, pra todos que estão escutando a Ventura. Ainda agora meu vizinho passou com o carro ligado na Ventura.
0: Olha!
10: Passou com o carro ligado na Ventura, escuta nas suas modas aí, modão boa, modinha sim, modinha nunca, né? Isso aí. Catilhou, mete em bala, isso aí é o capivara que lá vai bala. Tchau e obrigado!
0: Tchau, obrigado!
11: Boa noite, Cristiano, aqui é Regiane.
0: Oi, Regiane.
11: Depois de um monte de trabalho, não buscar meu filho, descansar. Uma noite gostosa como essa. Toca um modão aí pra nós, Cristiano.
0: Tchau, obrigado. Andréa Pereira, obrigado pelo carinho da audiência. O Jaime Mexicano também tá ouvindo.
12: Fala, Castelo, boa noite. Estamos todo mundo aqui reunido aqui no bar do Xaxá, aqui no Birama. Mandar um abraço pro Gabriel, Xavier, pro Chico, o Márcio, o Lemão, o Jardineiro. Pessoal dos Drama aqui, pessoal lá da LL lá. Estamos tudo junto. Gatilhou, mete bala.
0: Tchau, obrigado.
5: Engatilhou, Castelo. Então mete bala.
0: Alô, Geraldo Jordão, forte abraço. Sebastião Cabral.
13: Boa noite, Castelo. Boa noite, Ventura. Sebastião Cabral. Eu quero uma música da Sampaio, qualquer uma dela. E coloca no sorteio. Tchau, obrigado.
0: Tchau, obrigado.
14: Ô, Castelo, meu parceiro. Tiaguinho Rodrigues aqui. Ô Castelo, toca pra nós. Você não tocou aí, não sei se você tem aí no pente, na ponta da agulha aí pra tocar. Estrela de Ouro, Tião Carreiro e Pardinho. Toca pra nós essa moda aí. Oferece minha esposa Andresa e nosso filho Léo. Gatilhão é atibala, meu parceiro. Tchau, obrigado.
0: Tchau, obrigado.
15: Boa noite, Castelo. Aqui é o Marcião do Jardim Primavera. Castelo, toca um modão aí pra nós aqui no bar do Romário. Aqui. Oferece pro José. Oferece aí pro nosso amigo que tá aqui também, o... Luizão, oferece pra Vanessa, oferece pra todos que tá aqui dentro do bar, pro Valfredo, pra minha família que tá lá em casa, minha esposa Tânia. Manda um abraço aí pra nós aqui no Jardim Primavera, Castelo. Engatilhou, mete bala.
16: Boa noite, obrigado.
0: Tchau, obrigado.
17: Fala, Castelo, boa noite. Toca aí pra nós uma boa aí do Gustavo Lima.
0: Sucinto, hein, parceiro? Tchau, obrigado.
18: Boa noite, Castelhano. Manda uma boa pra nós aqui de Agudos aqui.
0: Jota. Alô, Agudos.
18: Manda aí uma... Bem puxada no coração pra nós aí. Valeu, meu querido. Põe nós de sorteio aí, hein?
0: Tchau, obrigado.
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0: Essa aqui foi pra Orvael Zóio. Dia de formatura, Nalva Guiar. Estrela de ouro, Felipe Falcão. Eu vou lá, mas eu já volto.
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0: da paixão. Alô, paixão. Ronaldo Viola e João Carvalho aqui na Aventura. Manda um alô pro meu grande amigo Zecão da Araucária. Alô, Zecão, forte abraço. O Evandro, o Arnaldo, o Marcão. O Zecão tá lá no Alto Posto Tigrão. Um abraço pra vocês aí, viu? Obrigado pelo carinho da audiência. Fazer o sorteio agora do par de convites. Dois ingressos pro cinema. Quem ganhou foi o Pedro. Então, telefone 8941-8941, final do telefone. É só passar aqui na Aventura e retirar os seus ingressos, seus convites pro cinema. 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
1: Cristiano Castelhano, o furacão do Centro-Oeste Paulista.
0: Segura!
1: Castelo, segura essa emoção.
0: E vão pegar descendo, porque subindo é contramão.
1: Acelera.
0: Muito obrigado pelo carinho da sua audiência. Muito obrigado, meu vizinho de cerca. Você que ouviu no rádio, no carro, na van, no ônibus, no caminhão, no sítio, da fazenda. Você que tá na lida, você que tá chegando em casa agora, cansado, moído, bom descanso. Fica com Deus e tchau, obrigado.

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2: Em Brasília, 19 horas.
3: Está no ar a Voz do Brasil. As notícias do governo federal que movimentaram o país no dia de hoje.
4: Olá, boa noite.
2: Boa noite para você que nos acompanha em todo o país.
4: Quinta-feira, 6 de agosto de 2026.
2: Vamos aos destaques do dia.
4: Atualização do Estatuto da Criança e do Adolescente.
2: Lei estabelece medidas de enfrentamento e repressão ao crime de violência sexual na internet e uso de inteligência artificial.
4: E abusadores ficam obrigados a ressarcir o tratamento psicológico e psicossocial da vítima. Gabriela Noronha.
5: Entre as mudanças está a ampliação da pena para quem adquire, possui ou armazena material contendo violência sexual contra crianças ou adolescentes.
2: Você vai ouvir também saúde.
4: Prorrogado o prazo para ampliação de recursos do FGTS em instituições hospitalares filantrópicas que atuam no SUS. Márcia Fernandes.
6: Com a prorrogação, mais de 2 bilhões de reais de recursos em crédito ficarão disponíveis para essas instituições.
2: E vamos conhecer hoje como funciona o banco genético da Embrapa.
4: Ele funciona como um cofre de segurança de espécies da biodiversidade brasileira. Pablo Mundim.
7: Hoje, o banco genético da Embrapa conserva cerca de 156 mil amostras de mais de 1.200 espécies vegetais.
2: Hoje, na apresentação da Voz do Brasil, eu, Mariana Jungmann e Luciano Seixas.
4: E acompanha a gente ao vivo. Acesse radiogov.ebc.com.br ou o canal Gov na sua TV aberta.
2: Sancionada a lei que prevê medidas de repressão à violência sexual contra crianças e adolescentes na internet e com o uso de inteligência artificial.
4: A norma também estabelece ações para proteger as vítimas e a responsabilização financeira do agressor.
2: Os detalhes você vai ouvir agora na reportagem de Gabriela Noronha.
5: A lei, sancionada nesta quinta-feira, atualiza dispositivos do Estatuto da Criança e do Adolescente e de outras leis como o Código Penal e o Código de Processo Penal e estabelece mais rigor para quem praticar crimes de violência sexual contra crianças e adolescentes no ambiente digital, como disse o ministro da Justiça e Segurança Pública, Wellington César Lima.
8: Na legislação até então existente, não tinha especificidade nem a proporcionalidade da resposta adequada para esses casos, e agora nós temos isso, porque o ambiente digital, por sua imediatidade, cobra respostas igualmente imediatas. Então, esses tipos penais mais adequados, como de violência sexual, abuso sexual, exploração sexual, vêm tomar o lugar de outras figuras mais genéricas e que não tinham a especificidade adequada para a tipicidade penal correspondente.
5: Entre as mudanças está a ampliação da pena para quem adquire, possui ou armazena material contendo violência sexual contra crianças ou adolescentes. O texto também cria uma punição específica para a simulação de abuso sexual por inteligência artificial, utilizando o rosto, corpo ou voz de crianças e adolescentes. Janine Mello, ministra dos Direitos Humanos e da Cidadania, não pode servir como instrumento de violação de direitos.
9: A inteligência artificial, de maneira geral, os avanços tecnológicos têm um potencial enorme para o desenvolvimento econômico do nosso país. Mas eles não podem e não devem ser instrumentos de violações de direitos e para a criação de ambientes que não são seguros para as nossas crianças e adolescentes.
5: Com a lei, a criança ou adolescente, vítima ou testemunha, tem assegurado atendimento psicológico e psicossocial contínuo e especializado. E os abusadores ficam obrigados a cobrir integralmente os custos do tratamento da vítima. A delegada da Polícia Federal, Rafaela Parca, comentou sobre os novos dispositivos.
10: Possibilitam não só a repressão, que é muito importante, as pessoas têm que ter pensa justa e adequada, a polícia tem que ter condições de investigar, mas também trazem o que eu acho mais importante, que é a prevenção. A gente precisa de muitos mecanismos para defender essas crianças, especialmente no ambiente digital, que não foi desenhado para elas.
5: A lei também prevê autorização para a chamada ronda virtual, mecanismo que permite a atuação de órgãos de investigação em ambientes digitais para identificar e coletar arquivos relacionados a crimes de violência sexual contra crianças e adolescentes. E no rol dos crimes hediondos, considerados de extrema gravidade, passam a figurar condutas como produzir, vender, trocar, publicar, divulgar e armazenar registros de violência sexual contra menores de idade. Reportagem Gabriela Noronha.
4: Lei prorroga até 2030 acesso de santas casas e hospitais filantrópicos a crédito com recursos do FGTS.
2: Instituições que atendem o Sistema Único de Saúde podem dispor de até 2 bilhões de reais.
6: A lei prorroga até 2030 o prazo para aplicação de recursos do FGTS como crédito para hospitais filantrópicos e santas casas de misericórdia. A linha de crédito também poderá ser utilizada por instituições sem fins lucrativos que atuam no atendimento a pessoas com deficiência e prestam serviços ao Sistema Único de Saúde. Com a prorrogação, mais de 2 bilhões de reais de recursos em crédito ficarão disponíveis para essas instituições. Em 2025, as Santas Casas realizaram mais de 1.300.000 internações e foram responsáveis por cerca de 2 milhões de cirurgias eletivas. O ministro da Saúde, Alexandre Padilha, destacou a importância das Santas Casas.
11: Corresponde 77% dos centros especializados, 57% das unidades de tratamento de oncologia espalhados em todo o país, tendo uma presença muito importante em várias regiões do nosso país.
6: O Fundo de Garantia do Tempo de Serviço, FGTS, é uma obrigação do empregador e não deve ser descontado do salário. Pode ser usado em diversas situações, como demissão sem justa causa, compra da casa própria, aposentadoria ou no caso da pessoa estar com alguma doença grave, como câncer. Agora, os recursos continuarão a ser usados como crédito para hospitais filantrópicos e Santas Casas de Misericórdia. O ministro do Trabalho e Emprego, Luiz Marinho, falou sobre a importância desse fundo.
12: O Fundo de Garantia tem a grande responsabilidade, primeiro, de proteger o trabalhador. Segundo, ser um fundo de investimento para investimento na saúde, as cidades para construir os viadutos, hospitais também.

0: bilhões de dólares.
1: No acumulado do ano, a balança também registra um superávit. O valor é de 49 bilhões de reais.
0: O resultado foi impulsionado pela exportação nos setores da agropecuária, indústria extrativista e indústria da transformação.
1: Entre os principais parceiros comerciais está a China, com um aumento de 19,7% nas exportações, e União Europeia com um crescimento de 11%.
0: Já para os Estados Unidos, as exportações caíram 12,2% nos primeiros 7 meses do ano, em relação ao mesmo período de 2025.
1: Já está valendo a nova inscrição do Cadastro Nacional de Pessoa Jurídica, o CNPJ.
0: O novo modelo de identificação das empresas combina letras e números e conta com um total de 14 caracteres.
1: A medida garante mais combinações disponíveis e permite novas inscrições.
0: As empresas já inscritas no CNPJ não sofrem alteração e não precisam realizar atualização cadastral.
2: O novo modelo mantém os 14 caracteres do Cadastro Nacional de Pessoa Jurídica. A novidade é que o registro passa a combinar letras e números. A medida amplia a quantidade de combinações disponíveis para novas inscrições e garante a continuidade do cadastro. Já o procedimento para a abertura de novos CNPJs não será alterado, como ressalta o coordenador-geral de Gestão e Cadastros e Benefícios Fiscais da Receita Federal, Heriton Gomes.
3: Nada vai mudar em relação ao processo de abertura de empresas. Então, todo aquele fluxo que existe hoje via Rede Sim, em que todas as empresas já estão acostumadas a trabalhar para a melhoria do ambiente de negócio, ela continua.
2: Os CNPJs nos formatos numérico e alfanumérico vão existir simultaneamente. Ambos são válidos para fins legais e operacionais. Para quem já tem empresa aberta, não haverá troca de número nem a necessidade de atualizar o cadastro. O coordenador Heriton Gomes explica que a mudança vale apenas para as novas inscrições.
3: Você não precisa fazer nenhuma alteração no seu cadastro do CNPJ. Então o sistema vai reconhecer tanto os CNPJs que já existem hoje, que são numéricos, quanto os novos CNPJs que vão vir a ser emitidos, que são alfanuméricos.
2: Mesmo sem mudar o cadastro das empresas já existentes, a recomendação é que os softwares de gestão, sistemas de emissão de notas fiscais e cadastros de clientes sejam adaptados para reconhecer o novo formato do documento, como destaca o contador Floriano Carvalho.
4: Todos os sistemas continuarão reconhecendo os CNPJs que já existem hoje, porém eles têm que se adaptar para reconhecer o alfanumérico. Sistemas contábeis, emissão de nota fiscal, fornecedores, compras, precisa ser adaptado para começar a reconhecer o alfanumérico.
2: Para atualizar o CNPJ, acesse gov.br/Receita Federal, tudo junto, e clique na aba de serviços. Reportagem Edinaldo Júnior.
1: Correção. Agora há pouco, quando falamos da balança comercial brasileira, o acumulado da balança no ano registra um superávit de 49 bilhões de dólares, não de reais, como eu disse anteriormente.
0: A partir da próxima semana, quem tem imóvel rural já pode declarar o imposto territorial.
1: O processo é feito pela internet e quem perder o prazo pode pagar uma multa.
5: A declaração do Imposto sobre a Propriedade Territorial Rural, ITR, é obrigatória para pessoas físicas ou jurídicas que sejam proprietárias de imóvel rural e pode ser preenchida e transmitida por meio digital. A auditora fiscal da Receita Federal, Giana Han, explica.
6: A ferramenta permite o envio de declarações pela internet, sem necessidade de instalação do programa, e ela pode ser acessada pelo computador ou pelo celular. Para acessar a aplicação, é necessário ter conta GovBR nível prata ou ouro. E existe um passo a passo disponível na internet que mostra toda a interface dessa ferramenta.
5: O prazo para envio da declaração vai de 10 de agosto a 30 de setembro. O valor pode ser dividido em 4 parcelas, sendo que a primeira deve ser paga até o dia 30 de setembro. Este também é o prazo para o pagamento em parcela única. A auditora fiscal, Giana Han, reforça que é importante não perder o prazo.
6: E é importante também lembrar que a entrega da declaração após esse prazo, ou seja, após o dia 30 de setembro, vai sujeitar o contribuinte ao pagamento de multa por atraso, que é calculada sobre o imposto devido e também conforme o número de meses de atraso.
5: Para fazer a declaração, acesse o portal de serviços da Receita Federal em receitafederal.gov.br na aba Imóveis. Reportagem Graziela Mendonça.
0: Municípios e prestadores de serviços devem concluir o preenchimento de dados do Sistema Nacional de Informações em Saneamento Básico até 3 de setembro.
1: Esse é um passo importante para garantir o acesso a recursos federais para investimentos na área.
0: O sistema reúne dados sobre abastecimento de água, esgotamento sanitário, manejo de resíduos sólidos, drenagem e manejo de águas pluviais e gestão municipal.
1: As informações subsidiam a formulação de políticas públicas e o planejamento de investimentos. Como afirma o secretário nacional de saneamento ambiental do Ministério das Cidades, Márcio Leão.
7: A coleta é um passo importante, né? Porque todos os municípios e prestadores têm a responsabilidade de colocar os dados e as informações que o sistema permite, e isso permite ao governo federal elaborar suas políticas e a destinação dos seus recursos para a universalização do saneamento. Então, é importante para que o governo tenha as informações precisas e que possa atuar de forma mais adequada.
0: Edital Recaatinga vai destinar 60 milhões de reais para recuperação de áreas degradadas na Caatinga.
1: O programa receberá projetos em municípios de 9 estados, com foco em áreas afetadas pela seca e pela desertificação.
0: O prazo de recebimento de propostas pelo edital termina segunda-feira, 10 de agosto.
8: A iniciativa vai disponibilizar 60 milhões de reais para apoiar ações que combinem restauração ambiental, produção sustentável, conservação da água, segurança alimentar, geração de renda e adaptação às mudanças climáticas em 9 estados. Serão selecionados projetos em municípios de Alagoas, Bahia, Ceará, Minas Gerais, Paraíba, Piauí, Pernambuco, Rio Grande do Norte e Sergipe, com foco em territórios com maior degradação e mais vulneráveis à seca e ao avanço da desertificação. Do total de recursos a serem disponibilizados, 30 milhões de reais virão do BNDES, o Banco Nacional de Desenvolvimento Econômico e Social, e 30 milhões do Banco do Nordeste. A iniciativa é uma parceria dos dois bancos com o Ministério do Meio Ambiente e Mudança do Clima. O chefe do Departamento de Meio Ambiente do BNDES, Marcos Santiago, detalha os tipos de projeto que poderão ser apoiados pelo edital.
9: O edital vai apoiar projetos voltados para restauração ecológica, espécies nativas, o que inclui sistemas agroflorestais, enfim, o uso sustentável da nossa caatinga. Na prática, os projetos poderão envolver o quê? Recuperação de áreas degradadas com nativas, mas pode também a cadeia, né? A produção de sementes e mudas. Assistência técnica e capacitação de comunidades também estão dentro. E uma coisa muito importante para nossa caatinga, que é a captação e armazenamento de água, cercamento de nascente e ações de prevenção e combate a incêndios.
8: O primeiro ciclo de apresentação de propostas para o edital Recaatinga vai até o dia 10 de agosto. O edital prevê ainda um segundo ciclo, entre 15 de outubro e 14 de dezembro. Mais informações estão disponíveis no site bnds.gov.br/Floresta Viva 2025. Reportagem André de Barros Lima.
1: Dos rios às áreas costeiras, a pesca atrai praticantes e ajuda a movimentar o turismo em diferentes destinos brasileiros.
0: E está aberto um edital para que seja desenvolvido um diagnóstico nacional do setor.
1: O trabalho será feito em parceria com a Organização das Nações Unidas para a Educação, a Ciência e a Cultura, a Unesco.
0: Vamos saber mais na reportagem de Luciana Colares de Holanda.
10: Marcos Vinícius Barros é amante da pesca esportiva e transformou o hobby que começou lá na infância até em profissão. O engenheiro de aquicultura conta que faz pelo menos 12 viagens por ano só para pescar.
11: É uma paixão. Eu pesco desde criança, então hoje eu sou engenheiro de aquicultura, né? Acabei conectando o que eu gosto com a minha profissão.
10: O turismo de pesca movimenta cerca de 3 bilhões de reais e gera 200 mil empregos no Brasil. De acordo com o Ministério do Turismo, pelo menos 8 milhões de brasileiros viajam todos os anos para praticar a pesca esportiva. O setor será objeto de um diagnóstico nacional. Para isso, está aberto o edital para a seleção de empresa especializada responsável pela realização do estudo. O trabalho prevê a elaboração de um guia de boas boas práticas com referências nacionais e internacionais, além da organização de um catálogo de produtos, experiências e serviços relacionados ao turismo de pesca. O resultado desse trabalho vai fornecer subsídios técnicos para o planejamento de políticas públicas. A iniciativa busca ainda estimular o uso sustentável dos recursos naturais e o desenvolvimento econômico de destinos que possuem rios, lagos, reservatórios e áreas costeiras. É o que explica Humberto Pires, analista técnico executivo da Secretaria Nacional de Políticas de Turismo do Ministério do Turismo.
12: Nós sabemos que é um segmento extremamente importante e a gente trabalha num trabalho conjunto com o Ministério da Pesca, onde a gente trabalha para além do ordenamento, a questão da sustentabilidade e trazendo todo esse conjunto de informações para que a gente possa de fato ter uma prática sustentável e responsável, né? E que abarca toda a cadeia produtiva do segmento da pesca.
10: Kelvin Lopes é dono de uma agência especializada em Brasília, que há 9 anos promove viagens de pesca esportiva por todo o país. Consultor do setor, ele afirma que um diagnóstico como propõe o edital era uma demanda antiga, assim como o trabalho que vem depois.
13: Esse diagnóstico vem a trazer à mesa todas essas informações, toda essa identidade. Além desse diagnóstico, que é super importante, é a oferta sistematizada, organizada do turismo de pesca no Brasil. Todo o setor precisa dessas informações para desenvolver.
10: As propostas das empresas interessadas podem ser encaminhadas até às 5 horas da tarde, horário de Brasília, no dia 12 de agosto de 2026, exclusivamente por meio do portal de compras da Unesco Brasil. Reportagem Luciana Colares de Holanda.
1: Um verdadeiro banco de alimentos em forma de sementes. Assim, a Embrapa, empresa brasileira de pesquisa agropecuária, conserva milhares de espécies de sementes de grãos, verduras e frutas consumidos no Brasil e no mundo.
0: O material também é utilizado em pesquisas para o desenvolvimento de plantações mais resistentes e alimentos mais nutritivos.
1: E apoia o país a estar preparado para ser um produtor de alimentos.
14: No banco genético da Embrapa, em Brasília, são conservadas centenas de milhares de amostras de plantas, sementes e micro-organismos. As coleções apoiam a conservação de diversidade genética e disponibilizam material para pesquisas e outras atividades relacionadas à agropecuária e à segurança alimentar. Uma variedade do Brasil e do mundo, explica Juliano Pádua, supervisor do banco genético da Embrapa.
15: O nosso banco funciona como uma cópia, né, de segurança para evitar se a gente perder esse material um dia, a gente tem essa cópia guardada aqui para uso. Então, por isso a gente é um banco cópia de segurança, porque a gente pode manter a viabilidade da semente aqui por muitos e muitos tempos.
14: O banco utiliza diferentes métodos de conservação definidos de acordo com as características de cada espécie. As sementes são armazenadas em câmaras frias, com temperatura em torno de 20 graus negativos, onde podem permanecer viáveis por décadas. Parte das amostras também possui uma cópia armazenada no cofre global de sementes na Noruega. O pesquisador da Embrapa, Juliano Pádua, destaca que o procedimento integra as estratégias adotadas para a conservação de recursos genéticos utilizados em pesquisas e outras atividades relacionadas à agropecuária.
15: O consumidor cada dia está mais exigente. A gente tem todo um campo, por exemplo, de alimentos funcionais, né, que tragam também não só alimento, mas alimentação, mas também saúde. Então, por isso a importância desse banco e do uso desse material para o futuro.
14: Hoje, o Banco Genético da Embrapa conserva cerca de 156 mil amostras de mais de 1.200 espécies vegetais. Entre elas estão variedades de arroz, feijão, milho, soja, frutas, hortaliças e espécies nativas brasileiras. Reportagem Pablo Mugim.
0: Nos institutos federais oferecem cursos técnicos, graduações e também voltados à educação profissional e tecnológica.
1: Também chamado de IFE, cada escola deve oferecer pelo menos metade das vagas para cursos técnicos de nível médio, prioritariamente na forma integrada, que permite ao estudante concluir a educação básica e ao mesmo tempo obter uma formação técnica.
16: Só mais um semestre e a Ana Letícia Costa, de 19 anos, vai terminar o curso técnico de meio ambiente. no Instituto Federal do Rio de Janeiro. A formação técnica vai aumentar o leque de conhecimentos e possibilidades da estudante carioca que planeja cursar engenharia ambiental.
17: Eu, como técnica em meio ambiente, eu posso trabalhar em diversas áreas, em diversos setores. Eu posso trabalhar com laboratório, posso trabalhar com licenciamento. Tenho, sim, inúmeras possibilidades que a área ambiental providenciou para mim.
16: Nos institutos federais, as oportunidades são variadas e gratuitas. São ofertados desde cursos de panificação e de cuidadores de idosos até pós-graduação em diversas áreas de conhecimento. O estudante também pode cursar o ensino médio e, ao mesmo tempo, fazer um curso profissionalizante, como explica Marcelo Breganoli, secretário de Educação Profissional e Tecnológica do Ministério da Educação.
18: Então, o jovem, quando ele está cursando o ensino médio, ele pode fazer na mesma instituição ou em outra instituição o curso técnico. Então, a gente passa a ter muito provavelmente, uma predominância dessa forma de oferta do técnico, mas o nosso olhar é muito voltado para o técnico integrado.
16: A Rede Federal de Educação Profissional e Tecnológica possui 754 unidades em todo o Brasil, vinculadas a 39 institutos federais, 2 Centros Federais de Educação Tecnológica, os CEFETs, e ao Colégio Pedro II, no Rio de Janeiro. De acordo com o secretário Marcelo Breganoli, os cursos são ofertados para contemplar as necessidades de cada região.
18: Eles estão distribuídos no território de uma forma a atender, sobretudo, as meso e hoje micro-regiões. A rede tem essa característica e ela também tem uma característica do envolvimento com os arranjos produtivos locais. Então, é muito intrínseco, né, dela fazer as suas atuações, os seus projetos, sejam eles, né, envolvidos no ensino, na pesquisa, na extensão, mas tendo como temáticas o arranjo produtivo local, o arranjo social.
16: Os processos seletivos e as matrículas nos institutos federais são semestrais. Interessados devem procurar os editais na escola onde pretende realizar o curso. Reportagem Graziele Bezerra.
0: E essas foram as notícias do governo federal.
1: Uma realização da Secretaria de Comunicação Social da Presidência da República.
0: Com produção da empresa Brasil de Comunicação.
1: Fique agora com as notícias do Poder Judiciário e do Congresso Nacional. Boa noite.
0: Boa noite para você, até amanhã.
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20: Você vai ouvir agora notícias do Poder Judiciário.
21: STF suspende julgamento sobre norma que proíbe jogos de azar.
22: Justiça e Ministério Público assinam acordo para fortalecer o combate ao assédio eleitoral.
21: STJ vê lesão a direitos difusos e mantém condenação de empresa por alterar fórmula de agrotóxicos.
22: Boa noite, eu sou Marcela Luiza.
21: E eu sou Walter Lima.
22: Supremo Tribunal Federal julga se norma que proíbe jogos de azar ainda pode ser aplicada.
21: Hoje, o relator do caso, ministro Luiz Fux, votou. Depois, o julgamento foi suspenso após o pedido de vista do ministro Flávio Dino.
23: O caso chegou ao Supremo em um recurso apresentado pelo Ministério Público do Rio Grande do Sul contra a decisão da Justiça Gaúcha que absolveu um comerciante que explorava caça-níqueis em um bar no município de São Leopoldo. Na prática, o tribunal vai definir se explorar jogos de azar deve continuar sendo uma atividade proibida e sujeita a punições ou se deixará de ser tratado como uma ilegalidade. Isso inclui bingos, jogo do bicho e casas caça-níqueis.
24: O relator ministro Luiz Fux citou possíveis relações entre a exploração clandestina de jogos, organizações criminosas, violência e lavagem de dinheiro. Também diferenciou jogos de azar das loterias exploradas pelo poder público.
25: Como pretendo evidenciar, a loteria não se vale de mecanismos voltados a extrair lucro mediante exploração do vício do comportamento, do risco dos apostadores, e em detrimento da autonomia da vontade.
24: O ministro destacou que a proibição prevista na lei das contravenções penais não viola a autonomia privada nem a livre iniciativa. Assim, Fux votou no sentido de que os jogos de azar devem continuar sendo considerados ilegais.
22: Essa foi a repórter Marta Ferreira. Justiça e Ministério Público assinam acordo para fortalecer o combate ao assédio eleitoral no ambiente de trabalho.
2: Para denunciar ou baixar o selo da campanha, é só acessar o site No Meu Voto Manda Eu. Rossini Gomes.
3: O acordo de cooperação técnica foi assinado entre a Justiça do Trabalho, a Justiça Eleitoral, o Ministério Público do Trabalho e o Ministério Público Eleitoral. Com o slogan No Meu Voto Mando Eu, o objetivo é construir a Aliança pelo Voto Livre, uma rede que defende o direito da pessoa de votar no candidato que quiser, sem pressão ou constrangimento.
22: Comercialização em todo o país de agrotóxicos com fórmulas alteradas sem autorização da Anvisa configura lesão a direitos difusos e coletivos.
2: Para o STJ, isso expõe de forma indeterminada o meio ambiente, os consumidores e a saúde pública a riscos. Fátima Uchoa.
4: Com esse posicionamento, a primeira turma do STJ manteve a condenação de uma empresa imposta pelo TRF4 ao pagamento de R$1.750.000 por mudar a fórmula de dois agrotóxicos e a produção de um herbicida sem a necessária aprovação da Agência Nacional de Vigilância Sanitária. Os produtos foram comercializados nessas condições por mais de 3 anos em todo o território nacional. O colegiado considerou que, como o bem jurídico protegido é indivisível e pertence à coletividade, é possível fixar o valor da indenização já na sentença. A relatora foi a ministra Regina Helena Costa.
22: Justiça Federal nega recurso da Agência Nacional de Mineração e mantém proibição de mineração em terras indígenas em Roraima.
2: O tribunal acompanhou o entendimento do Ministério Público Federal de que a exploração mineral em terras indígenas depende de lei e de aval do Congresso. Vanessa Pereira.
5: Segundo a decisão, enquanto não houver lei regulamentando o artigo 231 da Constituição Federal e autorização do Congresso Nacional, a exploração mineral por terceiros em terras indígenas é juridicamente impossível. Ainda segundo a decisão proferida pela 12ª turma do Tribunal Regional Federal da 1ª Região, está proibido conceder ou manter em tramitação pedidos de pesquisa e exploração mineral em terras indígenas em Roraima.
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22: Boa noite.
2: E até amanhã.

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1: Eu sou Paula Groba.
2: E eu sou Humberto Pinheiro.
1: E estes são os destaques de hoje do Jornal do Senado, que começa agora.
2: MP do piso mínimo do frete vira lei, mas perdão a caminhoneiros é vetado.
1: Projeto amplia prioridade no trabalho remoto para pessoas com deficiência.
2: Senado vai acompanhar segurança e condições de trabalho de agentes de saúde indígena.
1: Boa noite.
2: Boa noite.
1: Foi sancionada a lei que aperfeiçoa a fiscalização do piso mínimo do frete rodoviário, valor mínimo que deve ser pago aos caminhoneiros pelo transporte de cargas. A medida busca garantir mais transparência e cumprimento das regras do setor.
2: Mas o governo vetou o trecho que perdoava multas aplicadas a caminhoneiros envolvidos em bloqueios de estradas em 2022. Segundo o executivo, o perdão das penalidades violaria a separação de poderes e não a apresentava estimativa de impacto orçamentário e financeiro. Repórter Bruno Lourenço.
3: A lei que cria mecanismos para facilitar a fiscalização do cumprimento do piso mínimo para o frete rodoviário surgiu de medida provisória apresentada pelo governo no início deste ano. O objetivo seria combater, por meio de sanções mais fortes, fragilidades no sistema que permitiam a contratação reiterada de fretes abaixo do estipulado pela Agência Nacional de Transportes Terrestres. O Poder Executivo, no entanto, vetou o trecho que saiu do Congresso Nacional, que anistiava multas aplicadas a caminhoneiros que bloquearam rodovias em 2022. O relator da MP, senador Stevenson Valentim, do Podemos do Rio Grande do Norte, defendeu na ocasião o perdão.
4: Um conturbado momento político que o nosso país viveu, aos nossos trabalhadores caminhoneiros que hoje dirigem com essa perturbação, andam pelas estradas do Brasil afora, com a carga de trabalho, movimentando a nossa economia, preocupados ainda com esse tema. Entendo que esse viés da multa já atingiu a sua pedagogia, já foi alcançado.
3: O governo justificou o veto por violar o princípio da separação de poderes e da não previsão de estimativa de impacto orçamentário e financeiro da medida. Deputados e senadores podem derrubar o veto em sessão conjunta do Congresso Nacional, convocada para essa finalidade.
1: E já está pronto para votação no plenário do Senado o projeto que autoriza o uso de recursos dos fundos partidário e eleitoral em situações de calamidade pública.
2: A proposta surgiu a partir de uma ideia legislativa apresentada por um cidadão brasileiro. Repórter Marcela Diniz.
5: Se o projeto virar lei, partidos políticos poderão abrir mão de recursos dos fundos partidário e eleitoral para ajudar nas despesas decorrentes de pandemias, eventos climáticos, rompimento de barragens e outras situações que exigem ajuda emergencial do Estado. O projeto nasceu de uma ideia legislativa apresentada em 2020 pelo Wagner Paulo de Santa Catarina, por meio do portal E-Cidadania do Senado Federal. A ideia original era destinar o dinheiro para o enfrentamento à Covid, mas com o fim dessa emergência em saúde e para aproveitar a ideia que obteve mais de 22 mil apoios, o escopo do projeto foi ampliado pelo relator, senador Márcio Bittar, do PL Acreano, para abranger todas as situações de calamidade pública. O senador astronauta Marcos Pontes, do PL de São Paulo, apoia a proposta.
6: Emergências provocadas por calamidades vêm se tornando recorrentes, como as causadas nas enchentes da Bahia, de Minas Gerais e no Rio Grande do Sul. Tal medida pode contribuir para a ampliação e a capacidade de atuação do Estado em situações de crise, alinhando o uso de recursos públicos a prioridades impostas por cenários excepcionais.
5: O projeto está pronto para ser votado no plenário do Senado.
1: Eleitores de todo o país já podem consultar o local de votação para o primeiro turno das eleições, marcado para 4 de outubro. A pesquisa pode ser feita no site do TSE ou pelo aplicativo e-Título. A consulta é importante porque a Justiça Eleitoral pode alterar locais de votação. No Rio de Janeiro, por exemplo, 66 zonas eleitorais foram modificadas por motivos de segurança, afetando cerca de 188 mil eleitores.
2: E por falar em eleições, você sabe o que é assédio eleitoral? O consultor legislativo Eduardo Modena explica como se proteger dessa forma de abuso ainda muito presente nas relações de trabalho no Brasil. Repórter Aís Abreu.
7: Vigilância de redes sociais, exigência de declaração ou de não declaração de voto, ameaças ou mesmo promessas vinculadas a um resultado específico. Se alguma dessas situações soa familiar, você pode estar sendo vítima de assédio eleitoral. O consultor legislativo Eduardo Modena diz que a principal arma do trabalhador e da trabalhadora é a denúncia.
8: Qualquer situação em que o empregador se utilize da sua posição econômica para influenciar a opinião do empregado pode ser considerado um tipo de assédio.
7: Para denunciar casos de assédio eleitoral, procure a Justiça do Trabalho ou a Justiça Eleitoral. Para tirar dúvidas sobre como denunciar, visite o site do Conselho Superior da Justiça do Trabalho em csjt.jus.br. csjt.jus.br.
1: Pessoas com deficiência podem ganhar regras mais claras para ter prioridade no trabalho remoto.
2: A legislação trabalhista já prevê essa prioridade, mas o projeto amplia e detalha a proteção, que poderá ser aplicada também ao regime híbrido e a diferentes tipos de vínculo profissional. O projeto está pronto para votação no plenário do Senado. Repórter Marcela Cunha.
9: O projeto dá às pessoas com deficiência prioridade no teletrabalho ou no trabalho remoto, quando as atividades puderem ser realizadas à distância. A proposta inclui esse direito na Lei Brasileira de Inclusão e estabelece regras para a apresentação e a análise do pedido. A legislação trabalhista já prevê essa prioridade, mas o projeto amplia e detalha a proteção, que poderá ser aplicada também ao regime híbrido e a diferentes tipos de vínculo profissional. A senadora doutora Eudócia, do PSDB de Alagoas, que apresentou o relatório na Comissão de Assuntos Sociais, destacou que a modalidade deve promover a inclusão.
10: Tais soluções concretizam igualdade e não discriminação e reforçam a eliminação de barreiras, evitando que o remoto seja usado como forma de isolamento ou perda de oportunidades.
9: A prioridade dependerá da manifestação do próprio trabalhador e da compatibilidade da atividade com o trabalho à distância e não poderá resultar em perda de salário.
1: E aguarda a análise da Comissão de Assuntos Econômicos um projeto que destina no mínimo 25% dos recursos do Pronamp a microempresas lideradas por mulheres.
2: A proposta também prevê prioridade para mulheres negras de baixa renda e com deficiência, além de condições diferenciadas de financiamento e capacitação. Segundo a relatora, senadora Jussara Lima, do PSD do Piauí, a medida fortalece o empreendedorismo feminino.
11: Reforça a utilização do sistema de crédito como mecanismo ativo de justiça social, de modo a apoiar grupos historicamente desfavorecidos e dar concretude ao direito constitucional da igualdade entre homens e mulheres.
1: A Comissão de Direitos Humanos do Senado debateu os desafios dos agentes de saúde indígena no Brasil. Falta de segurança, dificuldades na logística e condições precárias de trabalho foram citadas pelos representantes da categoria.
2: A presidente da Comissão de Direitos Humanos, senadora Damares Alves, anunciou a criação de um grupo de trabalho com a temática da saúde indígena. Repórter Marcela Diniz.
12: No dia 17 de julho, o agente de saúde Giovanni Yanomami foi morto a tiros. Em novembro de 2024, o técnico de enfermagem Wilson Souza também já havia sido assassinado. Os dois crimes ocorreram em contexto de conflitos internos na terra indígena Yanomami e levantaram o debate sobre a segurança das equipes de saúde que atuam neste e em outros territórios. A presidente do Sindicato dos Empregados em Estabelecimento Privado de Serviço de Saúde do Estado de Roraima, Joana Mendes, relatou a apreensão por parte desses profissionais.
13: Hoje a gente tem profissional em Roraima que ele não quer mais entrar no território.
12: Os participantes do debate também relataram desafios logísticos, falta de estrutura, condições de trabalho precárias e desvalorização salarial. A presidente da Comissão de Direitos Humanos, senadora Damares Alves do Republicanos do Distrito Federal, anunciou a criação de um grupo de trabalho com a temática da saúde indígena.
14: Inclusive, quero informar que as instituições presentes aqui serão convidadas para fazer parte do grupo de trabalho. E nós vamos trazer o Ministério Público para este grupo de trabalho também, Defensoria Pública.
12: A audiência sobre a segurança dos agentes de saúde indígena é parte de um ciclo de debates sobre os direitos humanos e o desenvolvimento dos povos e comunidades tradicionais, promovido pela Comissão de Direitos Humanos do Senado.
2: Com edição de Paula Grova e trabalhos técnicos de Eliseu Caires, o Jornal do Senado.

0: Repórter Paula Bittar traz mais informações sobre a proposta aprovada.
1: A Comissão de Constituição e Justiça da Câmara aprovou um projeto que busca tornar mais rígido o processo de declaração de insanidade mental de acusados por crimes. Acusados de crimes podem ser beneficiados com a isenção ou a redução da pena, caso sejam considerados inteiramente ou parcialmente incapazes de entender que o ato que cometeram era crime. No caso da isenção da pena, o juiz deve encaminhá-lo a tratamento médico obrigatório. De acordo com o projeto, o laudo pericial sobre a insanidade mental do acusado deverá ser feito por perito oficial, preferencialmente com especialização na área de psiquiatria ou psicologia forense. Além disso, o juiz poderá chamar mais de um perito em caso de dúvida sobre a especialização do convocado. Apesar de a lei hoje já exigir que o acusado seja submetido a exame médico legal, a avaliação quanto à sanidade mental pode ser realizada por médicos de qualquer especialidade. Segundo o texto aprovado, o perito deverá observar critérios técnicos, científicos e éticos na elaboração do laudo, sendo vedada qualquer forma de influência externa. Ainda de acordo com a proposta, caso o acusado apresente histórico de transtornos mentais, isso deverá ser considerado para a instauração do incidente de insanidade mental. E a defesa poderá apresentar um assistente técnico para acompanhar o exame. O autor do projeto, o deputado Coronel Assis, do PL de Mato Grosso, disse que o objetivo é atualizar a legislação brasileira.
2: Essa legislação é uma legislação muito antiga, da década de 40. Nós buscamos estabelecer esses critérios de forma muito objetiva para que ele possa ser avaliado com precisão, para que não possa ocorrer como aconteceu naquela ocorrência lá de São Paulo, onde o criminoso lá, o fisiculturista, deu 60 socos na cara daquela moça e depois, quando ele foi preso, estava sendo processado, ele alegou que ele ouvia vozes, que ele tinha problemas mentais, justamente com o intuito de fugir da justiça brasileira.
1: Coronel Assis se referiu ao caso do ex-atleta Igor Eduardo Cabral, que deu 61 socos na namorada dentro de um elevador em Natal. Ele alegou um surto claustrofóbico como causa para a agressão. A proposta, que busca tornar mais rígido o processo de declaração de insanidade mental de acusados por crimes, já pode seguir para análise do Senado, a menos que haja recurso para votação antes pelo plenário da Câmara. Da Rádio Câmara, de Brasília, Paula Bittar.
3: Economia. A Câmara aprovou recentemente projeto que cria a Política Nacional de Minerais Críticos e Estratégicos. Autor da iniciativa, Zé Silva, do União de Minas Gerais, explica que a ideia é incentivar a industrialização desses minerais no Brasil, ampliar a produção de energia limpa e atrair investimentos para o setor.
4: Essa política é importante para interromper as mudanças climáticas, para garantir a produção de energias limpas e também, um ponto que é fundamental, combater a fome. Então, nessa política, nós criamos mecanismos para as pessoas vir investir no Brasil, numa mineração que preserve a vida, não seja um risco à vida, preserve o meio ambiente, não seja um risco ao meio ambiente e, ao mesmo tempo, traga riquezas. Por isso que é fundamental aprovar essa política nacional no Senado e para a sanção do presidente.
0: Zé Silva afirma que a proposta cria incentivos para empresas que processarem e industrializarem os minerais estratégicos em território nacional, agregando valor à produção brasileira. Ele ressalta que a medida fortalece o agronegócio, amplia a segurança jurídica e estimula novos investimentos.
3: Votação. O plenário pode votar em breve projeto que inclui os esteticistas e cosmetólogos entre os profissionais da área da saúde. A ideia é tornar mais clara a lei que já regulamenta o setor. A reportagem é de Antônio Vital.
5: A Câmara dos Deputados pode votar projeto que enquadre as profissões de esteticista, cosmetólogo e técnico em estética como da área da saúde, para todos os efeitos legais. Hoje, isso não está claro na lei que regulamenta essas profissões, aprovada em 2018. O projeto, assinado por 5 deputados de diversos partidos, tem como justificativa a existência de lacunas legais que têm provocado a suspensão de estabelecimentos e autuação de profissionais pela Agência Nacional de Vigilância Sanitária, Anvisa. A proposta é resultado dos trabalhos de uma subcomissão da Comissão de Trabalho da Câmara. O texto também trata da formação desses profissionais, com exigência de estágio, tanto para os técnicos quanto para os esteticistas e cosmetólogos de nível superior. Esteticista é o profissional de nível superior encarregado de procedimentos práticos de cuidados corporais e faciais, como peeling. Já o cosmetólogo, também de nível superior, é aquele

0: estuda a formulação e a química dos produtos de beleza, como cosméticos, e o técnico em estética e o profissional de nível médio que realiza tratamentos faciais, corporais e capilares não invasivos, como limpeza de pele, hidratação, drenagem linfática e depilação. De acordo com a proposta, a exigência de formação mínima vai valer até que o Ministério da Educação defina currículos específicos para essas profissões. Para prevenir autuações da Anvisa, o projeto estabelece que os técnicos em estética, bem como os esteticistas e cosmetólogos, poderão utilizar produtos, técnicas e equipamentos com registro no órgão. O texto também prevê punições para fiscais que interditarem estabelecimentos ou apreenderem equipamentos de maneira abusiva, o que pode acarretar pena de até 2 anos de detenção e multas. Estima-se que o setor movimente cerca de 50 bilhões de reais por ano no Brasil. De acordo com a deputada Soraya Santos, do PL do Rio de Janeiro, uma das autoras da proposta, o texto deixa mais claras as responsabilidades dessas profissões e o enquadramento na área de saúde previne abusos. Soraya também é autora da proposta que deu origem à regulamentação atual da profissão de esteticista, cosmetólogo e técnico em estética.
1: E óbvio que é como atividade da saúde. Você faz uma cirurgia, você tem que fazer um pós e você tem que saber como você vai se qualificar, como você vai ampliar. Infelizmente, nós começamos a ter problemas sérios, onde a Anvisa, ela começou a fechar a clínica, impedir compra de insumo. É como se eu tivesse feito direito e não tivesse direito a comprar código civil, código processual.
0: O projeto que enquadra as profissões de esteticista, cosmetólogo e técnico em estética como da área de saúde ganhou o regime de urgência e pode ser votado diretamente no plenário da Câmara, sem passar pela análise das comissões permanentes da Casa. Da Rádio Câmara, de Brasília, Antônio Vital.
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3: Trabalhe. Sérgio Brito, do PSD da Bahia, apoia a proposta que põe fim à escala de trabalho 6x1. O congressista avalia que a medida representa uma grande vitória para milhões de trabalhadores brasileiros que constroem o país todos os dias com o próprio esforço.
4: Estamos falando de uma medida que garante mais dignidade, mais qualidade de vida e mais equilíbrio entre o trabalho e a vida em família. A proposta reduz a jornada semanal de trabalho, sem reduzir os salários, e assegura 2 dias de descanso por semana. Isso significa mais tempo para cuidar da saúde, conviver com os filhos, estudar e descansar. Um trabalhador valorizado produz mais, adoece menos e vive melhor.
5: Para Sérgio Brito, a mudança demonstra a possibilidade de conciliar desenvolvimento econômico e valorização do trabalhador. O parlamentar espera que o Senado dê continuidade à proposta para que o avanço se consolide como política pública no país.
3: Saúde.
2: O projeto que institui um símbolo de identificação para pessoas com Alzheimer já pode seguir para o Senado. A repórter Maria Neves tem os detalhes da aprovação.
6: Aprovado na Comissão de Constituição e Justiça da Câmara, projeto da deputada Laura Carneiro, do PSD do Rio de Janeiro, que institui a fita roxa como símbolo para identificar pessoas com Alzheimer, pode seguir para análise do Senado. De acordo com a autora, o objetivo da medida é facilitar a identificação de pacientes em espaços públicos para evitar situações de conflito ou constrangimento. Laura Carneiro afirma que a identificação é importante em diferentes situações, como no caso do paciente se perder, por exemplo.
7: É muito importante que a gente tenha esse cordão da fita roxa para que as pessoas acometidas pelo Alzheimer possam ser localizadas. Eventualmente elas saem nas ruas e ninguém sabe que elas têm Alzheimer, muito menos que estão perdidas. Então essa fita pode evitar transtornos graves e ao mesmo tempo proteger essas pessoas que são acometidas pelo mal de Alzheimer.
6: A deputada explica também que entre os sintomas comportamentais da doença de Alzheimer estão alterações de julgamento, perda de filtros sociais e redução da capacidade de autocontrole. Devido a isso, muitas vezes o paciente pode proferir falas inadequadas ou agressões verbais e voluntárias. Como as outras pessoas não sabem sobre a doença, podem interpretar mal esses comportamentos e reagir também de forma agressiva, o que aumenta o sofrimento do paciente e dos cuidadores. O texto aprovado estabelece que o uso do cordão será facultativo e a utilização do símbolo não substitui a apresentação de laudos médicos quando a comprovação do diagnóstico for exigida por lei. Laura Carneiro afirma ainda que a iniciativa se inspira em outros modelos de identificação visual, como o cordão de girassol utilizado para sinalizar deficiências ocultas. Da Rádio Câmara de Brasília, Maria Neves.
8: Previdência.
5: Projeto de doutor Flávio do PL do Rio de Janeiro prevê a concessão automática do salário maternidade. Hoje, mães que acabaram de dar à luz precisam enfrentar filas e burocracia para acessar o benefício, um processo que, segundo o parlamentar, pode levar até 4 meses.
9: Todo mundo sabe que quando uma pessoa falece, a informação chega rápida ao INSS e o benefício é encerrado. Mas quando nasce uma criança, a mãe que acabou de dar à luz precisa enfrentar filas, documentos e burocracia para receber um direito que já é dela. Isso não é justo. Se o Estado consegue agir rápido para retirar um benefício, também precisa agir rápido para garantir um direito. E o que a gente quer é desburocratizar.
3: Pelo texto de Dr. Flávio, o pagamento seria liberado logo após o pedido de licença maternidade, sem a necessidade de apresentação imediata de documentos. A análise e a comprovação do nascimento ficariam a cargo do INSS em um momento posterior.
8: Justiça.
5: A lei regulamenta o chamado filtro de relevância em recursos especiais ao Superior Tribunal de Justiça. Somente no primeiro semestre deste ano, mais de 260 mil processos chegaram ao STJ, como informa o repórter Luiz Cláudio Canuto.
10: Processos com relevância social e ampla terão atenção especial em julgamentos do Superior Tribunal de Justiça. Nova lei regulamenta o chamado filtro de relevância em recursos especiais ao STJ. A lei exige que esse tipo de recurso deva demonstrar que o caso tem relevância jurídica, política, social ou econômica que ultrapasse o interesse individual das partes. O recurso especial é usado quando uma das partes no processo pede ao STJ que examine se a decisão judicial aplicou corretamente uma lei federal. O texto muda o Código de Processo Civil e prevê que o relator do recurso no STJ suspenda por 6 meses, total ou parcialmente, todos os processos individuais ou coletivos pendentes sobre o assunto relevante. Se forem necessárias audiências públicas ou a participação de terceiros, a suspensão pode ser prorrogada uma única vez, também por 6 meses. Mas o interessado na análise do caso deve demonstrar no pedido ao STJ a relevância do recurso. Para que um recurso especial seja rejeitado por falta de relevância, será necessário o entendimento de pelo menos 2/3 dos ministros da corte. O projeto que deu origem à lei foi aprovado pela Câmara dos Deputados e pelo Senado e depois sancionado pelo presidente da República sem vetos. Na Câmara, o relator de plenário foi o deputado Ranieri Paulino, do Republicanos da Paraíba. Ele afirma que o filtro de relevância permite um melhor fluxo aos processos no STJ.
11: Rui Barbosa deixou como ensinamento que justiça tardia não é justiça, né? E é justamente isso, é buscar que os jurisdicionados tenham, além do acesso garantido, mas que tenha mais celeridade nos processos que ali tramitam. Então, compreendemos essa matéria vai ao encontro de uma demanda importante, mas sobretudo garantir um fluxo melhor para os jurisdicionados, para o povo brasileiro.
10: Apenas as decisões judiciais publicadas após 30 dias da publicação da lei vão ter exigência para que o recurso apresente relevância perante o STJ. O presidente da Câmara, Hugo Mota, participou da cerimônia de sanção da lei no Palácio do Planalto nesta terça-feira e ressaltou a importância das novas regras.
12: Com esta lei, o STJ deixa de ser empurrado para uma atuação semelhante à de uma terceira instância, como um mero órgão de revisão, e passa a dedicar suas energias ao cumprimento de sua missão constitucional. Depois de anos de impasse, O Congresso Nacional agiu com extraordinária celeridade. O novo projeto foi apresentado no Senado em 12 de junho, chegou à Câmara dos Deputados em 9 de julho e em apenas 5 dias já estava aprovado pelo plenário e encaminhado à sanção.
10: Segundo o presidente do STJ, ministro Herman Benjamin, o número de processos no tribunal chegou a 260 mil no primeiro semestre do ano. No ano passado foram 235 mil casos. O STJ analisa causas de direito federal que não são constitucionais. As causas relativas à Constituição são julgadas no STF, Supremo Tribunal Federal. Da Rádio Câmara de Brasília, Luiz Cláudio Canuto.
8: Segurança Pública.
3: Delegado Palumbo, do Podemos de São Paulo, defende a aprovação de projeto que proíbe condenados por crimes hediondos e equiparados de criar, administrar e utilizar redes sociais quando o crime tiver sido cometido por meio dessas plataformas ou estiver diretamente relacionado ao ambiente digital.
5: Ele explica que a medida busca impedir que plataformas sejam usadas para aplicar golpes e aliciar vítimas.
13: Nós sabemos que os criminosos hoje não estão só no semáforo de 38, pistola, fuzil, atirando nas pessoas. Estão também na internet, cooptando criminosos, fazendo golpes, aplicando golpes, principalmente em idosos, e principalmente pegando as nossas crianças, induzindo as nossas crianças e cometendo um crime gravíssimo, que é a pedofilia. Criminoso não tem que usar rede social, eles têm que ser banidos. E não é censura. Nós temos que dar liberdade para o cidadão de bem e não para criminoso.
3: Delegado Palumbo observa que a restrição só poderia ser aplicada após condenação definitiva durante o cumprimento da pena, com possibilidade de manutenção por até 20 anos. O parlamentar ressalta que o projeto também prevê sanções para quem descumprir a decisão judicial.
5: Kim Kataguiri, do Missão de São Paulo, defende proposta que endurece a punição contra pessoas que cometem crimes de forma reiterada. O texto cria a figura do reincidente crônico, aplicada a quem pratica 3 crimes dolosos em até 15 anos.
14: Hoje a gente tem bandidos aí que tem 10, 15 passagens pela polícia e não ficam presos porque eles não são considerados reincidentes. Ele só é reincidente depois que ele é condenado e a condenação transita em julgado. Mas quando tem várias passagens pela polícia, ele não é considerado. Então, o crime em flagrante é um crime que você não precisa gerar muitas provas, que o processo não é complexo, porque o sujeito ele foi pego cometendo um crime. Não precisa de uma investigação complexa.
3: Kim Kataguiri acrescenta que a proposta busca impedir que autores habituais de crimes sejam tratados como réus primários. Ele ressalta que a matéria prevê regime inicial fechado, pena em patamar máximo e restrições a benefícios como transação penal e livramento condicional.
5: Felipe Beccari, do Podemos de São Paulo, defende projeto que torna hediondo o crime de maus tratos aos animais quando a ação criminosa provocar a morte do animal. Ele avalia que a proposta representa uma resposta mais rigorosa do Estado a casos de extrema crueldade.
15: O crime hediondo, para quem não sabe, é um crime de maior repulsa, de maior ranço da sociedade, de maior gravidade, ou seja, o Estado ele tem que ter uma resposta mais firme, né? Rápida, firme e contundente com relação a esse crime. Exemplos, o estupro, estupro de vulnerável, homicídio. Então a gente prevê que aquele que cometa maus tratos contra os animais e ele faleça, ou seja, foi até o limite e provocou a morte desse animal, como por exemplo o cão-orelha e outros animais aí que repercutem em alguns casos,

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1: Toca tudo. 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
1: Pra atrair, não precisa de contato físico, meu amigo.
2: A traição